0: Garcia, pra fechar a nona colocação aqui no Top Musical, o top completo do seu fim de semana. É rápido intervalo e eu volto já.
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4: 98.
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0: Já estamos de volta com o Top Musical. Hora de trazer a oitava posição da semana. Na oitava colocação ficou Vitor e

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1: O Tiros, Lucas Luco, sétima colocada da semana aqui no Top Musical. Na sexta colocação tem Djavan, No Mundo de Paz.

0: despedida da semana no nosso Top Musical. E você não perde por esperar, não, hein? Intervalo é rápido e eu volto trazendo as campeãs da semana.
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4: 9h22.
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0: Já estamos de volta com o Top Musical, hora das campeãs da semana. As quatro mais pedidas dessa semana aqui. Na quarta colocação ficou Lauana

10 pessoas, Dan Lelis, Juan Marcos e Vinícius, terceira posição da semana. Na segunda colocação tem Gabriel Elias e Banda Eva, Nó de Marinheiro.

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Lord Marinheiro, Gabriel Elias, Banda Eva, segunda colocada da semana aqui no nosso Top Musical. Agora é a vez de Callum Scott, At Your Russ, com primeira posição da semana.

0: Scott, At Your Host, fechando o nosso top musical. Gente, agradeço o carinho, audiência, paciência. Um grande abraço do Rodrigo Souza. Até o próximo programa, se Deus quiser. Tchau, tchau, até lá.
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3: 9:34.
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3: 9:34.
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3: 10 e 16.

0: 10:20. 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
1: 10:26.
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1: Olá, eu sou a Anne, tá começando agora mais um Samba Xé. Então vem comigo pra gente curtir o melhor do samba, do axé e do pagode. Pra começar tem a Alcione, a profecia.

0: Clara, essa sou eu, fechando o primeiro bloco do Samba Xé de hoje. Já já eu volto.
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2: 10h38.
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0: Estamos de volta com a turma do pagode, bebida com carência.

0: Você Acreditar, fechando mais o espaço de músicas. Depois do intervalo tem mais, não saia daí.
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0: Voltamos com o Samba Xé para você curtir Via Circular, Palácios e Castelos.

0: Negritude Júnior, beijo geladinho pra fechar todas do Samba Axé de hoje. Vamos ficando por aqui, pra você tudo de bom e até a próxima.
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0: Está no ar o nosso Classe A. Seja muito bem-vindo e seja muito bem-vinda. Sou Érica Monteiro e estaremos juntos por 2 horas incríveis ao som das mais importantes canções de todos os tempos. Aqui é o passado de presente em forma de música para você, ouvinte Classe A.
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0: Hora de darmos início, então, a essa programação mais do que esperada no final de semana. O primeiro sucesso de hoje vem chegando com Joe Cocker, You Are So Beautiful.

0: ouvimos Elvis Costello Alison. Antes, Cal Calton, Billy Joel e abrimos o programa com Joe Cocker. Daqui a pouco, os anos 80 chegando aqui no Classe A e eu tenho certeza que você, que curte muito, vai curtir juntinho aqui comigo. Me aguarde. You Are So Beautiful é uma canção composta por Danny Wilson, Bruce Fisher e Billy Preston. Ela foi gravada primeiramente por Billy Preston e se tornou notável na voz do cantor britânico Joe Cocker.
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3: 11 e 18.
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0: Estamos de volta e o Classe A traz neste momento aquela sequência linda dos anos 80. Vamos de Billy Ocean, abrindo aqui a sequência com Get Out of My Dreams, Get Into My Car.

0: palco o dentista Hunting High and Low, antes John the Duck, Stanley Clark, Heart e Billy Ocean. Após o intervalo, você sabe que tem um encontro com os anos 90. Venha junto! Alone é uma canção composta por Billy Steinberg e Tom Kelly, que a gravaram sob o nome de I-10 em seu álbum de 83, Taking a Cold Look. Posteriormente, ela foi gravada pela atriz Valerie Stevenson e pelo ator John Stamos na trilha sonora original do seriado da CBS Dreams em 84. A banda de rock americana Heart fez um cover em seu álbum Bad Animals do ano de 87 e esta versão alcançou o primeiro lugar nos Estados Unidos e no Canadá. Em 2007, Celine Dion gravou para o seu álbum Taking Chances. Em 2010, Alicia Wright usou a música e a letra para o refrão de sua música Alone Again.
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5: 11:36.
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0: Hora de te apresentar o nosso bloco noventista, que vem chegando com Britney Spears aqui no Classe A.

0: encerra a nossa primeira hora e o bloco dos anos 90, que ainda contou com Gloria Estefan, The Bucketheads e Britney Spears. A gente dá um pequeno intervalo e retorna para você daqui a pouquinho, abrindo a segunda hora com as contemporâneas, os midbacks. I'm Not Giving You Up é uma canção de 96 da cantora e compositora cubano-americana Gloria Estefan, lançada como o terceiro single de seu sétimo álbum de estúdio, Destiny. Tornou-se mais popular por seu single remix de Toni Morrison, que mais tarde foi incluído em 2001 no álbum Greatest Hits, volume compilação 2, em vez de sua versão original. Nos Estados Unidos, a música foi lançada como single duplo junto com Higher. Na Europa, foi lançada para coincidir com a etapa europeia da Evolution World Tour de Estefan. Este sucesso alcançou a posição número 11 na Espanha, 28 no Reino Unido e 33 na Escócia.
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2: 11:52.
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0: E o Classe A abre neste momento a nossa segunda hora. Grandes canções rolando agora para você das contemporâneas. Quem abre o bloco é Whitney Houston. I Look to You.

0: Fechando aqui a super sequência das contemporâneas, ouvimos ainda Sam Smith & Normani, Neil, e a saudosa Whitney Houston. Me aguarde que o Classe A está de volta em instantes. Mad é uma canção do cantor e compositor americano Neil. Ela foi lançada como o terceiro single de seu terceiro álbum de estúdio, Year of the Gentleman, do ano de 2008, e foi produzida por Stargate e Neil.
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4: Meia-noite e nove.
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0: Hora de você conferir mais uma maravilhosa sequência do Classe A. Quem canta, abrindo aqui o bloco, é Justin Bieber. That Should Be Me.

0: Jazz Here, Don't Throw It All Away, encerra aqui lindamente a nossa penúltima sequência. Nós vamos para o nosso último intervalo, chegando já já com as nossas nacionais no Classe A. O tempo é muito lento para os que esperam, rápido para os que têm medo, muito longo para os que lamentam, curto demais para os que festejam, mas para os que amam, o tempo é eterno.
1: 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Meia-noite e 25. 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
0: Você que está ligado e ligada, chegamos aqui na nossa última sequência do Classe A, abrindo com Simone, Valsa do Desejo.

na e a canção de Maria Bethânia, Casinha Branca, encerra a nossa linda edição do Classe A de hoje, que já deixa saudades, com certeza. Para você que esteve juntinho comigo, meu muito obrigada pela gentileza da audiência, pela companhia maravilhosa. Quero te deixar aquela mensagem para a gente refletir durante a semana, antes de me despedir, não é mesmo? Com o tempo você percebe que nada é para sempre e que tudo tem o seu fim. Mas você também percebe que quando o ciclo de alguma coisa termina...

0: está sendo convidado e convidada a vir comigo sempre, todos os finais de semana. Que tenhamos nessa próxima semana boas notícias, que ela seja muito produtiva e abençoada. Um beijo grande no coração e até o nosso próximo belíssimo e incrível Classe A. Fique com Deus e até lá. Maria Bethânia Vieira Teles Veloso é uma cantora, compositora e poetisa brasileira. Ela é conhecida como Abelha Rainha e Rainha da MPB. Na juventude, Maria Bethânia participou de peças teatrais ao lado de seu irmão, o também cantor e compositor Caetano Veloso, e de outros cantores proeminentes da época. Em 65, mudou-se para o Rio de Janeiro, onde começou sua carreira musical, substituindo a cantora Nara Leão no espetáculo Opinião. No mesmo ano, assinou contrato com a gravadora RCA e lançou seu homônimo álbum de estreia. Com mais de 26 milhões de discos vendidos ao longo de mais de 50 anos de carreira, Bethânia foi eleita em 2012 pela revista Rolling Stone Brasil a quinta maior voz da música brasileira.
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3: Meia-noite e 42.

0: Amém.
1: Meia-noite 52.
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0: você sabe o que você faz, né?
1: Cinco.

0: 1:11.
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2:11. 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

0: 3:10.
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0: 4 e 8.
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2: Alô, alô, meus amigos, ouvintes queridos de todo o Brasil. Já estamos aqui prontos para a apresentação de mais um programa Ligação Nacional para vocês. O abraço do Edelson Moura, de todo esse pessoal que trabalha com a gente aqui na Rádio Estúdio Brasil, a turma do Besterol, as meninas, né? Marcelo, Franklin Russo, Charles Help, e eu, este amigo de vocês, que vou ficar por essa uma hora de Ligação Nacional, levando o nosso carinho, a nossa alegria e a sua participação por aqui. Tá legal? Vamos lá, porque tem muita coisa bacana para acontecer nesse programa de hoje. Vamos começar trazendo a nossa primeira música.

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2: O pensamento negativo é perigoso. O mergulhador encontra maior pressão da água quanto mais se aprofunda. E isso pode lhe ser fatal. Também as ideias negativas dão pressão. E quanto mais se acumulam, mais escuras se tornam e maior perigo oferecem. A mente e o corpo, não suportando as pressões, debilitam-se e adoecem. Quanto maior a negatividade, maiores os perigos. Necessário, quanto antes, é atender ao apelo da vida, que chama o pessimista à tona, à saúde, à paz, à alegria. Seja otimista. É muito perigoso o mergulho no oceano do pessimismo.

gente, vou mandar aqui um alôzinho, sabe pra onde? Lá para o interior do Ceará. Oi, Adelson Moura, tudo bem? É, bom dia, boa tarde, boa noite. Aqui é sua ouvinte, Maria Nilza de Oroz, interior do Ceará. Eu estou ouvindo através da Rádio Paraíso de Caxias, estado do Maranhão. E queria ouvir a música Missão Impossível, na sua voz. Você é muito bem-vindo aqui na minha casa, todos os dias. Deus abençoe sempre. Obrigado, muito obrigado, Maria. Obrigado. Olha só que interessante. Ela está lá no Ceará, ouvindo a gente através da Rádio Paraíso, lá de Caxias, do Maranhão. Claro que é por aplicativo, não é, Maria? Então, minha amiga, tudo de bom para você. E aqui está o Edelson Moura cantando Missão Impossível.

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1: 4:23. 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
2: Vamos aqui ensinar para os nossos amigos a mandarem mensagens para o nosso programa. É muito fácil, é só anotar aí o WhatsApp do Edelson Moura, o 61999369557. Anotem, mandem os áudios de vocês participando do programa, falando comigo, e nós vamos ficar muito felizes em receber as suas mensagens por aqui. Não esqueçam de identificar o nosso programa. Olha, Edelson Moura, eu escuto é o programa Ligação Nacional, tá bom? Porque nós fazemos também o programa do Amado Batista, e aí a gente sabe identificar em qual programa que nós iremos colocar a sua mensagem. É 61 999369557.

Quero mandar um alô para o nosso querido ouvinte, amigo, retransmissor do nosso programa, lá da Rede Latina FM, nosso querido Miller Diego. Oi, Edelson Moura, eu sou diretor de conteúdo da Rede Latina. A nossa emissora está retransmitindo os programas nos seguintes horários: de segunda a sexta-feira, 11 horas da manhã, passa aqui o programa do Amado Batista, e às 19h30, o Ligação Nacional. Olha só que maravilha! Obrigado ao nosso querido Miller, da Rede Latina. Um grande abraço a todos vocês que nos acompanham por essa grande rede de rádio. Valeu, Miller!

Semana passada eu ensinei para o Charles Help a escutar os sinais de Deus, porque Deus ele manda sinais sobre todas as nossas coisas, sobre a nossa existência aqui na face da terra. A todo instante Deus envia sinais. E eu estava ensinando como que fazia para ouvir os sinais de Deus. É fácil, vou ensinar para vocês também. Por exemplo, você está para fazer um negócio. Você está fechando o negócio, comprando um carro de uma pessoa qualquer. E de repente você pergunta a Deus: vai ser bom para mim, meu amado e querido Deus? Me mande sinais para que eu possa fechar esse negócio. De repente o seu coração começa a sentir o desejo de não fazer. Esse é um sinal. Deus fala conosco pelo coração. Você então diz assim: eu não vou fazer esse negócio, porque Deus enviou esse sinal. Quando você não aprende a ouvir esse sinal, você não aprende a se conectar com ele na sua vida, você passa batido e muitas vezes faz um negócio ruim, um negócio que não presta. Ouvir os sinais de Deus é muito importante na vida de qualquer ser humano.

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4: 435. 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
5: Alô, Campo Grande, Mato Grosso do Sul. O meu alô agora vai para os meus amigos lá de Mato Grosso, de Campo Grande, da Pantanal, lá na Amazônia Brasileira, Rádio Natureza. Somos rádios voluntárias do Greenpeace Brasil, Edelson Moura. Muito bem, muito obrigado aos meus queridos amigos aí da Pantanal, obrigado ao pessoal da Rádio Natureza. Lá eles retransmitem os programas do Amado Batista e esse programa aqui que é o Ligação Nacional. O programa do Amado Batista entra às 22 horas até às 23 horas. E o Ligação Nacional entra em dois horários, das 15 às 16 e das 23 à meia-noite. Que bacana! Somos do grupo Natureza de Rádio. Que bom, que legal. Meu abraço a Campo Grande, Matheus.

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1: E agora, a hora do Besteirol. Oi, meninas.
2: Oi, Edelson.
1: Ah, só tem uma menina.
2: É, hoje tá.
1: Então deixa eu falar assim, oi, menina.
2: Oi, Edelson.
1: Cadê Nara?
2: Nara tá de férias.
1: Ah, que beleza,
2: hein? Tô sentindo uma falta dela, rapaz.
1: Faz falta mesmo,
2: faz,
1: né?
2: Faz.
1: Era seu braço direito, Zé?
2: Direito, esquerdo, é tudo.
1: Era seu bracinho direito,
2: é. Nara é top.
1: Olha só que beleza. Mas ela volta logo, né?
2: Volta logo.
1: Se
2: já,
1: Deus
2: já,
1: quiser.
2: Já, já ela tá aqui. Então. É um piscar de olhos.
1: Exato. Qual é o besteirol de hoje?
2: Presta atenção.
1: É.
2: O pai de João tem 5 filhos.
1: Sim.
2: Fá, Fé, Fi, Fó e...
1: Tem 5 filhos. Fá,
2: Fé, Fi, Fó
1: e... Fu.
2: Não,
1: é fu,
2: não.
1: Só tem fu pra ser, não tem outro não. Não é fá, fé, fi, fó, fu?
2: Não.
1: Não.
2: É fá, fé, fi, fó e João.
1: Ah, o pai de João. Agora entendi.
2: Tem 5 filhos.
1: Tá certo. Muito bem.
2: Tá vendo?
1: Tá vendo como é
2: Te
1: bom?
2: Peguei.
1: Pegou. Tchau, menina.
2: Tchau, Edelson.

0: 4:45. 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

0: Olá, Edelson Moura.
1: Olá.
0: Sou aqui de Santa Luzia do Tigre, me chamo Luísa.
1: Oi, Luísa.
0: Quero que você toque uma música pra mim, o Renan e Raí.
1: Sim.
0: Tudo que eu toco tem você.
1: Tudo que eu toco tem você, Renan e Raí. Tem essa música por aí, Franklin Russo?

0: Parkland! Chama!
1: Cada! Que coisa boa!
2: Vamos falar com o povo, minha gente! Eles estão querendo participar do Ligação Nacional.

minha gente, todo dia a gente torce para que as coisas aconteçam favoravelmente em nossa vida. Ninguém torce para amanhecer o dia e se dar mal, né? A gente torce para se dar bem. Eu sou um torcedor das coisas favoráveis. E você que me ouve aí, você também é assim? Torce pelas coisas boas? Então continue assim, porque é desse jeito que a gente tem que fazer. Vamos agora trazer a música da hora da

0: É, minha gente, chegamos ao final do programa de hoje. Mas amanhã, se Deus quiser, neste mesmo horário, o Edelson Moura estará de volta com o Ligação Nacional. Obrigado a vocês todos, fiquem com Deus e até amanhã.
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0: 4:56. 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
0: 4:59. 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
4: Olá, minha gente amiga. Olá, meus ouvintes queridos de todo o Brasil. Entra no ar a partir de agora mais um programa do Amado Batista. Por isso que eu sempre digo, para mim, apresentador deste programa, é uma alegria, é um orgulho estar aqui falando com tanta gente, tantas emissoras que nos retransmitem por esse Brasil imenso. Ao meu lado está aqui o Aspone Charles Relp. É Relp, não é Help não. Não é com H não, é com R-E-L-P, Help. Tá certo, Charles Relp. Então, vamos nós, né, gente? Abrindo o nosso programa, trazendo a nossa primeira música, que o Franklin Russo também, que faz parte aqui do nosso trabalho, vai tocar agora para vocês. Ah, se eu pudesse...

0: 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Tchau e obrigado.
1: Eita, minha gente, que hoje eu tenho muitas pessoas aqui querendo participar comigo, muitas pessoas querendo falar, pedir música, conversar com Edelson Moura, e nós estamos aqui é para isso mesmo. É para bater papo, é conversar fiado, é levar alegria, é ouvir as pessoas, os nossos amigos. Vamos lá, vamos começar, Edelson Moura. Oi. Alô?
2: Bom dia, meu amigo Edelson.
1: Bom dia, bom dia.
2: Aqui é o Eduardo Santos.
1: Ô, Eduardo.
2: Ontem eu vi você falando o meu nome.
1: Olha.
2: Obrigado, meu amigo, por tudo. Que Deus nos abençoe. Deus,
1: eu que agradeço. Nós todos. Que beleza, que bom.
2: Eu que Deus nos ilumine.
1: Amém,
2: que
1: Eduardo.
2: Que os anjos sejam nossa muralha.
1: É verdade.
2: Obrigado, meu amigo. Sou o seu ouvinte número um.
1: Que legal.
2: Um alô pra eu todo dia aqui em Bom Jardim, viu?
1: Certo, Eduardo.
2: Aqui na, em Bom Jardim.
1: Que beleza.
2: Estou aqui à sua escuta, meu amigo. Você é uma pessoa ótima.
1: Oh, que coisa boa.
2: Obrigado,
1: você
2: cara,
1: também.
2: Por tudo, meu jovem, viu?
1: Valeu. Esse aí é meu amigo Eduardo Santos, lá de Bom Jardim, estado do Maranhão. Vamos tocar uma música para ele aqui. Deixa eu escolher uma música bacana. É capa de revista. Toque aí pro Eduardo Franklin Russo.

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1: Bom dia. Grande locutor Edelson Oura, bom dia.
0: Bom dia.
1: Seu Guimarães, de Valença do Piauí.
0: Oi, ele.
1: Gostaria quando você ouvir essa mensagem, você me colocar uma música de Amado Batista.
0: Sim.
1: Em voz de Castelo de Sonho.
0: Certo.
1: Bom dia, boa tarde, boa noite.
0: Bom dia, boa tarde, boa noite.
1: Valeu, um abraço.
0: Valeu, Guimarães.
1: Eu sempre continuo ligando pra você, mas
0: continue.
1: Você não...
0: Continue.
1: Atende o telefone. Mas é por moda as correrias também, né? Eu entendo.
0: Certo, Guimarães. Bom dia.
1: Valeu, um abraço.
0: Outro abraço, Guimarães.
1: Gostaria que você mandasse um alusão pra galera de Valência, do Piauí.
0: É isso aí.
1: E pra seu Guimarães e a dona Tereza. Bom dia.
0: Bom dia. Guimarães, dona Tereza, povo de Valença. Meu amigo Guimarães, este telefone que você tenta falar, ele não atende chamadas, somente mensagens, tá legal? Fica a dica, a dica tá dada, não é mesmo?

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2: 5:15.

Tenha fé no futuro. É da natureza da planta crescer, da natureza da água limpar. Em você, a esperança existe para elevá-lo, a paz para alegrar o coração, o bem para beneficiar, o progresso para dar sentido à vida e a felicidade para unir a Deus. Faça o bem e tenha consigo esperança, paz, progresso e felicidade. Você age conforme a sua natureza profunda, ao se considerar com qualidades, possibilidades de perfeição, capacidades de se dirigir e de ser cada vez mais feliz. Só é felicidade verdadeira a que custa sacrifícios. E esta aí é a nossa mensagem de hoje do nosso quadro Já Dizia o Véi Deitado. Vamos cantar mais um, amado Batista. Ainda sou capaz de amar.

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1: Bom dia, Adelson Moura, aqui é Longuinha de Passagem Franca. Gostaria de pedir aquela música de Amado Batista, Com os Olhos Rasos D'Água.
0: Sei.
1: Oferecido pra você aí da rádio.
0: Certo.
1: E pra todos que gostar da música.
0: Danou-se Com os Olhos Rasos D'Água. Eu não sei como é o nome dessa música. Isso é uma frase da música, não é o nome dela. Com os olhos rasos d'água. Como é que é, Charles Help, o nome dessa música aí? Lembra? O relógio atrasou? É? Verdade? Oh, meu Aspone! Tá me ajudando aqui, o Aspone! Beleza! Franklin Russo, toque aí para a Longuinha. O relógio atrasou.

0: nossa amiga Maria de Jesus, quem vai falar agora comigo. Ou ela ou o marido dela, porque os dois estão aqui numa foto, num amor, num love só, viu?
1: Bom dia, Anderson Moura. Bom dia, Camila Batista.
0: Bom dia.
1: Certo. Você tá minha esposa.
0: Olha aí.
1: Pra toda a minha família, te Marcelo Sérgio.
0: Certo.
1: Maria de Jesus, te Marcelo Sérgio.
0: Muito bem.
1: Bom dia, pessoal, por Deus.
0: Bom dia, Maria de Jesus. Bom dia, marido de Maria de Jesus. Muito bom receber a sua mensagem, ter aqui a sua participação. Dê um abraço aí no maridão, mulher. Dê um abraço nele, porque olha, o quilo de homem tá difícil, viu? O quilo de homem. Você não queira saber o valor que tá tendo um quilo de homem. Nossa senhora. Vamos curtir, minha gente. Mulher carinhosa.

0: Meus ouvintes queridos, falando do Brasil inteiro com Edelson Moura, eu sou a maior audiência do rádio no Brasil.
1: Bom dia, Edelson Moura, bom dia,
0: boa tarde. Boa tarde. Bem? Tudo?
1: Aqui é Ailton.
0: Oi,
1: Floresta.
0: Muito legal.
1: Pernambuco.
0: Alô, Ailton Floresta.
1: Ouço o teu programa todos os dias, bem cedo. E à tarde.
0: Que maravilha.
1: Manda um abraço pra essa turma boa aqui de Floresta, Pernambuco.
0: Sim.
1: Sou seu fã, rapaz.
0: Que beleza.
1: Que Deus abençoe. Um abraço pra vocês todos aí, com muita paz e saúde. Deus abençoe a todos.
0: Amém, amém. Você também, rapaz.
1: Senhora, quando você ouvir o áudio aí, por favor, me faça uma música da Mara Batista, Quarto Membro.
0: Ok. Ok, Ailton, ok. Primeiro, nosso agradecimento pela sua mensagem. Obrigado mesmo. E segundo, um abraço para todos os meus ouvintes queridos de Floresta. E agora sim, a música que o Ailton gosta. Quarto Negro.

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1: Continuamos na apresentação do programa Amado Batista. Olha ela por aqui. Fala, Zefinha.
2: Bom dia, boa tarde, boa noite, Adelson Moura.
1: Bom dia, boa tarde, boa noite.
2: Alves, da cidade de Poção.
1: Ô,
2: desejo ouvir uma linda música de Amado Batista, Casamento Forçado.
1: Certo.
2: Para oferecer a todas minhas amigas, Poções, Betinha, Lindaílde, Severina, Maria de Lourdes,
1: certo.
2: Vera.
1: Certo.
2: As minhas irmãs, meus filhos. E a todos que ouvem a Vale do Acaí.
1: Pois não.
2: O programa de Amado Batista, que é transmitido pela Vale do Acaí, nosso locutor e radialista Herculano Corrêa, nosso
1: gente
2: amigo.
1: Boa.
2: Um abraço, Adelson Moura, para você, para sua esposa e toda a sua família.
1: Obrigado, Zefinha. Você é uma sócia aqui do nosso programa. Você manda mais aqui do que o Amado Batista. Manda! É Zefinha, Charizel. Que isso, rapaz? Autoridade máxima no programa Amado Batista. Ela pediu e vai ouvir. Casamento Forçado.

0: Olá de Conquista do Oeste, Mato Grosso. Mandou aqui um áudio pra mim, cantando, alegre, feliz.
1: Olha, eu tô no rádio, olha a música, ó.
2: Tá pedindo pra você voltar, olha eu dublando.
0: Isso.
2: Tô vivendo sem rumo na vida. Tô chorando de tristeza e dor. Eu preciso fugir de mim mesmo. Esquecer esse amor.
0: Nossa.
2: Mas o que acontece comigo é que eu não sei viver sem você. Então volta. Vai entendendo, ai Deus. A vida sem você não tem nada.
0: Ei, Valério. Alegre, feliz, cantando. Ouvindo Edelson Moura lá em Conquista do Oeste, no Mato Grosso. Valeu, meu amigo. Uma boa tarde, bom dia, boa noite pra você. Vamos ouvir, vamos curtir, meu ex-amor.

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4: 5:43.
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0: Aqui você já sabe, neste horário só música do Amado Batista.
1: Alô, Adelcio Moura.
0: Olá.
1: Eu sou o Chico Sabino aqui do sítio Barra do Serrote, Mônica Carneiro.
0: Muito bem.
1: Eu vi a música do Amado Batista, Bolívia.
0: Certo.
1: Pra oferecer para o Frango Lúcio, para o Charles Lúcio. Charles Shell. E pra vocês.
0: Obrigado.
1: Que faz o programa da rádio, o programa do Amado Batista.
0: Muito bem.
1: É o programa melhor amado do Brasil.
0: Verdade.
1: Eu conheci você há muitos anos, eu conheço você.
0: Certo.
1: Você trabalha na Rádio Nacional.
0: Isso.
1: Da Amazônia.
0: Trabalhei lá mesmo.
1: Da Amazônia.
0: Uhum.
1: Então eu conheço.
0: Muito legal.
1: Tem essa música que eu pedi.
0: É.
1: O cantor João Viola.
0: Isso.
1: Quero ficar aqui, eu não posso. Amanhã estarei bem distante.
0: Lembro.
1: Essa mulher estiver é mostra o chefe essa mulher.
0: Eu lembro.
1: Aí eu pedi lá do Pará, lá do Pará.
0: Certo.
1: Eu ligar pra. Lá pra rádio, se a música passava muito.
0: É verdade, entendeu? Verdade.
1: Tá bom, Adelcio.

0: Tá bom.
1: Boa tarde, fico com Deus, abençoe, saúde e paz, viu?
0: Amém. Pra você também, bom dia, boa tarde, boa noite. Tinha mesmo um cantor chamado João Viola? Tinha, e tinha essa música que ele cantou um pedaço aí também. Olha, eu vou trazer agora essa música bonita, O Negócio da China.

Sim, galera, este aqui é o programa do Amado Batista. Chegou a nossa hora do quebra-galho. Ei, trembão, Edelson Moura vai cantar pra você. Mas antes, aqui está o nosso WhatsApp pra você participar do nosso programa, que é o 61 999 36 9557. 61 999 36 9557. Olha, quero agradecer as mais de 105 mil pessoas que estão seguindo Edelson Moura no Instagram. Muito obrigado, viu? Já completamos 105 mil seguidores. E agora no TikTok estamos beirando 140 mil seguidores. No Facebook também. Já vamos completar 150 mil seguidores. É muita gente. Siga eu também. Vamos lá, Edelson Moura, cantando na hora do quebra-galho. Esta tarde só houve promessas.

0: Muito obrigado, meus amigos, por este carinho, por essa audiência grandiosa neste programa. Olha, amanhã eu estarei de volta neste mesmo horário com vocês. Tchau e até lá.
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0: 5:58. 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
0: 6 e 3.
2: Estamos chegando. A

0: Mar, estamos chegando aqui no Clube do Caipirão, defendendo as tradições culturais de nossa terra com grandes sucessos do nosso cancioneiro. Muita música, alegria pra você, que é o melhor ouvinte do mundo. Vamos que vamos!
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0: A sonoplastia do meu irmão, companheiro Zé Luquinha, assessoria e produção da Dona Juju. Juntos nós vamos reviver um passado tão vivo e presente na história e na memória de cada um de nós amantes da música sertaneja. Com a proteção de Deus, estamos chegando.

0: Clube do Caipirão, despertando você para mais um dia. Opa, que maravilha! Mais uma vez, seja muito bem-vindo, compadre, bem-vinda, comadre, ao nosso Clube do Caipirão, edição especial sempre junto com você. A Juju já foi ajeitar um cafezinho pra nós, o Luquinha tá ali separando mais umas modas, e nós vamos juntos recordando os grandes momentos da nossa música sertaneja, e a moda por aqui não para!
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0: O Luquinha sinalizou e nós vamos ouvir. Essa moda fez muito sucesso na época do Sandy Júnior, né? São filhos do Chororó, da dupla Chitãozinho e Chororó. E nós vamos ouvir a moda com Zé do Rancho e Mariazinha. Abre a porta.

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1: Ô, compadre, comadre, vamos tomar um café? Ô, Juju, põe um cafezão pra nós aqui, Juju. Aí, ó, café adoçado com rapadura, no sistema antigo. É bom demais, é saudável, né? Café gordo, sustançoso, como diz o caboclo. E vão apreciando um café e ouvindo moda sertaneja. Essa aqui é muito pedida na programação.

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2: Meu amigo, minha amiga, você que ouve o nosso programa porque gosta da tradição caipira e do sucesso da nossa música sertaneja tradicional, devido a vários pedidos, nós montamos um pendrive de modão do Clube do Caipirão com essas canções que você ouve aqui no programa. Tá interessado? Manda mensagem no WhatsApp, DDD 18 99643 1387. Pendrive de modão do Clube do Caipirão, só classiqueira, hein? 18 99643 1387, 18 99643 1387.
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2: Ótima segunda, bom dia!

0: E o nosso programa tem como objetivo preservar a cultura caipira e a nossa música sertaneja raiz. Por isso, nós temos alguns parceiros que gostam do nosso projeto e nos dão um apoio cultural para continuarmos firmes nessa jornada.
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1: E o nosso Clube do Caipirão está no ar desde 2008, defendendo a viola, a cultura, as tradições de nossa terra, sempre mantendo firme o melhor do nosso cancioneiro rural e da música tradicional, trazendo desde as raridades, as pioneiras da nossa canção, até mesmo as músicas mais novas, mas sempre dentro do estilão, do sertanejo raiz, tradicional e romântico. 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
1: Daqui a pouquinho tem humor caipira. Ah, já tem mais moda.
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1: E agora vamos com o Momento Saúde com Edelson Moura.
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0: 6:21. 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
1: É o Clube do Caipirão, defendendo a viola caipira, as tradições de nossa terra. Bom dia pra você que tá chegando agora, você que já vem com a gente, seja muito bem-vindo. Tem muita moda boa pra gente ouvir.
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1: Vamos ouvir Paraná do Norte. Essa é com Flor da Serra e Santiago.

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2: E convidar você para seguir as nossas redes sociais, Facebook, Instagram, Kawai, TikTok, YouTube, é Caipirão Locutor, beleza? 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A gente não é série nem novela, mas segue a gente por lá, beleza? Sempre tá postando umas novidades da música sertaneja, algumas curiosidades, vale a pena dar uma conferida nas nossas redes sociais.
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2: E vamos preservar o nosso meio ambiente, dicas e orientações com nosso amigo Wilson Sartori.
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2: Valeu, Wilson Sartori, pelas dicas. É isso aí, vamos cuidar do meio em que vivemos, vamos cuidar do nosso meio ambiente.
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2: Agora música nova com Roberto e Meirinho, é Pai Pum.

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4: 6h35.
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1: Já estamos de volta com o Clube do Caipirão, maior programa sertanejo raiz do rádio.
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1: Agora no jeito, Caçula e Marinheiro, Nossa União.

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2: Agora para o que você está fazendo, chegue mais próximo do rádio, aumenta o volume. Vamos ouvir Os Bastião no humor caipira do Clube do Caipirão.
3: Ei, Bastião, como é que tá as mãos dele?
4: Ah, rapaz, depois do café, o café da carne,
3: tá, tá demais da conta, hein?
4: Deus, pai, mas
3: o trem tá feio, pai.
4: O que que tá acontecendo, hein?
3: Não, eu não sei o que tá acontecendo, não, hein?
4: Ah,
3: o trem tá feio mesmo.
4: Bravo.
3: Aqui, deixa eu falar com você.
4: Ah.
3: Cê, tem dia que a gente levanta meio capa virada, né?
4: Tá demais da conta, tem dia que não quer saber nada,
3: nossa, né? Senhora, eu levantei outro dia, pai. Eu tô querendo caçar uma confusão.
4: Mentira.
3: Peguei o celular, fui mandar uma mensagem pra uma outra mulher aí.
4: Você é doido, rapaz?
3: Mandei, Bastião.
4: Você é besta,
3: mandei
4: rapaz.
3: Pra ela, falei assim, ô, minha filha, aqui, eu não venho me falar mal, não, mas eu tô querendo envolver com você.
4: Faz isso não,
3: ela,
4: rapaz.
3: O quê? E a sua mulher? Fala, não, minha mulher não, minha mulher, eu odeio você.
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2: Aí, Os Bastião, aqui no Humor Caipira do nosso Clube do Caipirão. Siga no Insta, @osbastiãosg. Amanhã tem mais causa pra você.
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2: Uma super segunda-feira. Bom dia.

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2: Ô, compadre, comadre, você que tá acompanhando o nosso Clube do Caipirão, aí escutando esses modão cabeceira, você tá no trabalho, você tá em casa de boa, tá no trânsito, faz um videozinho. Ô, Caipirão, tô ouvindo você aqui, ó, em tal cidade, ouço pela rádio tal, aí marca a gente no Instagram, @ Clube do Caipirão. Posta e marca a gente lá. Ou você também pode mandar no nosso WhatsApp, código de área 18 99643 1387, 99643 1387, que a gente reposta e marca o C lá, tá bom?
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2: Aqui a moda não para, é uma na sequência da outra. Toca mais uma, companheiro.

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2: Agora vamos com o Minuto Caminhoneiro, dicas e orientações aos amigos da estrada.
3: Hoje vamos relembrar a união da Mercedes e Benz. Seus dois fundadores, os alemães Gottlieb Daimler e Carl Benz, são considerados os inventores dos primeiros carros funcionais em 1886. 10 anos depois, em 1896, Daimler foi além. Pegou um carroção de madeira e instalou seu motor. Criou o primeiro caminhão do mundo. Benz também deu uma contribuição valiosa para os veículos pesados. Lançou o primeiro bruto a diesel. O modelo 5K3 chegou em 1923. A história da marca Mercedes é outra curiosidade. Foi criada em 1900 por Emil Jelinek, importador da Daimler, para homenagear sua filha. Depois da Primeira Guerra Mundial, que durou de 1914 até 1918, a Alemanha atravessou uma crise profunda e várias empresas se uniram. A Daimler e a Benz assinaram um acordo de cooperação em 1º de maio de 1924. A fusão completa aconteceu em 28 de junho de 1926. Desde então, muitos milhões de veículos, com o brasão e a estrela da Mercedes-Benz, passaram a rodar por todos os países do mundo. Aqui no Brasil, a montagem local dos caminhões da marca começou em 1950. A fábrica de São Bernardo do Campo foi inaugurada em 1956. Quer saber mais sobre o mundo dos pesados? Aqui todo dia tem novidade para você.
2: São as dicas para os amigos da estrada. Você que está na boleia do bruto, obrigado pela carona. Lembrando que o Clube do Caipirão é o limite aí do seu rádio.
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0: 6:52.
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1: Vamos ouvir os mais novos violeiros do nosso Brasil. Com 19 anos, um de Piracicaba, o outro de Araraquara, vem mantendo firme a nossa cultura caipira. Vamos ouvir essa regravação do Zé Carreiro e Carreirinho com Zé Caboclo e Caboclinho. Saudade de Araraquara.

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1: Aqui só toca modão, grande sucesso, a gente ouviu, ainda tem muita música boa pra gente curtir.
2: Pode ir pra vocês tudo.
1: E tá na hora de tomar aquele cafezão cabeceira, adoçado com rapadura que a dona Juju fez pra gente. Um golinho só, Juju. Aí, ó, cafezinho bom demais. Vamos dar uma talagada no café pra ouvir, modão.
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2: Vamos com as notícias do agronegócio, deixando você muito bem informado. E a safra brasileira de milho 2025-2026 é projetada em 140,3 milhões de toneladas, segundo as estimativas dos portais levantadores de informações, o que representa uma leve queda de 0,1% em relação à temporada anterior, quando a produção foi estimada em 140,5 milhões de toneladas. O avanço da área plantada deve compensar parcialmente a redução esperada na produtividade. Informações do Agro é aqui no Clube do Caipirão.
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2: É muita moda, pouca prosa. Toca mais uma, caboclo.

0: Clube do Caipirão. 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Uma pausa para o break. Eu vou ali e já volto.
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8: 719.
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1: Ótima segunda, bom dia!

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2: Vamos então com as histórias e canções da música sertaneja, agora ouvindo um pouco do Último Julgamento, Léo Canhoto e Robertinho. É uma bonita composição do Léo Canhoto, gravada em 1983. Essa música, segundo o compositor Léo Canhoto, diz que essa canção ele escreveu pensando numa canção romântica, né? Como se fosse um casal de namorados sentado no banco da praça e conversando, né? Sente aqui neste banco pertinho de mim, vamos conversar. Será que você tem coragem de olhar nos meus olhos e me encarar? Aí depois ele puxou mais pro lado religioso e ficou muito bom. Um grande clássico da música sertaneja, uma lição de moral, belíssima música, né? Inclusive foi a música que foi um dos motivos da separação da dupla Léo Canhoto e Robertinho. O Léo Canhoto achou que podia cantar sozinho e tal e abandonou o Robertinho. Aí depois o Robertinho passou a cantar junto com o João Roberto, né? João Roberto e o Robertinho fizeram muito sucesso. O Léo tentou carreira solo, mas depois retornaram a dupla aí. É um clássico, foi gravado por tantos intérpretes ao longo da história e continua muito viva, presente nas programações sertanejas em todo o Brasil. Vamos ouvir O Último Julgamento. É o Canhoto e Robertinho.

0: aí nas histórias e canções da música sertaneja, Léo Canhoto e Robertinho, O Último Julgamento, de 1983.
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1: E ó, se liga na programação, porque está sendo preparada uma seleção que eu vou falar a verdade, hein? É de arrepiar.
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1: Muito bem, vamos agora com o Momento Saúde com Edelson Moura.
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3: 7:35.
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1: É o Clube do Caipirão pelo rádio, pela internet. O negócio é defender as tradições de nossa terra com as músicas que marcaram época. Bom dia!
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1: Vamos modão aqui no Clube do Caipirão. Vamos ouvir com Pedro Bento e Zé da Estrada. Composição do Nono Basílio e do Índio Vago, Mágoa de Boiadeiro.

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2: Com muita alegria, bom dia.
0: Bom dia pra vocês tudo.
2: E tá na hora de tomar aquele cafezão, hein?
0: É verdade.
2: A Juju vem trazendo um cafezão cabeceira pra gente. Aê, Juju, obrigado, hein?
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2: Na ponta da agulha, Cascatinha, Inhana, o Sabiás do Sertão e a Flor do Cafezal.

0: 7h53.
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5: Olá, meus amigos, estamos chegando com o nosso programaço Mundo Sertanejo. Esse programa que é meu, é seu, é nosso, já está no ar a partir de agora. Muita música, muita alegria, muita comunicação aqui no nosso programa Mundo Sertanejo. A todos vocês que compõem as equipes de nossas rádios parceiras afiliadas à nossa central de produção Rádio Estúdio Brasil, nosso abraço carinhoso a todos vocês, diretores, programadores, locutores, enfim, todos vocês, muito obrigado pelo carinho, viu? Todos que estão sintonizados, nosso abraço carinhoso, os nossos internautas que também ouvem o nosso programa aí pelos sites das suas rádios preferidas, né? Um abraço a todos, eu sou Diego Valadares e a partir de agora, Mundo Sertanejo está no ar. Zé Neto e Cristiano abrem o programa cantando Largado às Traças.

Maravilha, maravilha, vamos em frente. Um abraço a todos vocês, amigos. Rádio Clube FM de Açailândia, Estadão do Maranhão, 5 horas da manhã. Estamos no ar com uma audiência muito grande. Um abraço a todos, panificadora Júlia, trabalhando, fazendo aquele pãozinho gostoso e ouvindo Diego Valadares, Mundo Sertanejo. Um abraço, Pedro Maranhão, toda a direção da Clube FM, os nossos locutores, nosso abraço carinhoso, viu? Olha, daqui a pouquinho o Mundo Sertanejo vai receber, sabe quem? Márcia Ferreira, a nossa rainha da lambada, é sucesso como cantora, como locutora, como apresentadora, e a Márcia Ferreira daqui a pouquinho com a gente aqui no Mundo Sertanejo, num bate-papo bem descontraído. Portanto, não saia daí, hein? Não desligue o rádio, não mude de estação. João Paulo e Daniel cantam bonito, Loira do Carro.

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1: Muito bem, mundo sertanejo, é isso aí, aqui o sucesso não para. Um abraço a todos vocês do Brasil inteiro que estão ligados no nosso programa Mundo Sertanejo, gerado aqui direto da nossa central de produção, Rádio Estúdio Brasil. Pião Carreiro e Zé Paulo cantam Porta do Mundo.

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3: 8 e 13.
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4: Já estamos de volta, o Mundo Sertanejo está no ar. Um abraço a todos vocês da Rádio Terra FM, Vandersá, Rádio Terra FM, São Félix, Minas Gerais, para toda a região. Nosso programa às 17 horas de segunda a sexta, 5 horas da tarde, estamos no ar para toda a região. E um compacto especial aos sábados de 5 às 9 da manhã. É bom demais, audiência fantástica. E logo após vem o nosso prefeitão às 9 horas da manhã, prefeito Marcos com o seu vice Didi, todos da comitiva com seu programa, informando aí aos moradores e de todo o município sobre os seus trabalhos aí em São Félix, Minas Gerais. Pedro, Paulo e Matheus, nossos amigos de Brasília, cantam do início ao final.

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1: Muito bem, vamos em frente, Mundo Sertanejo está no ar, Francisco Badaró, Minas Gerais, Rádio Torre FM, às 17 horas estamos no ar. Muito obrigado pelo carinho, Cristiano Mendes, a minha querida Cida Santos, que cuida do nosso fã-clube aí, é o fã-clube Diego Valadares e Francisco Badaró. A todos vocês, nosso abraço carinhoso, Salinas, Nova Matrona, Novo Horizonte, Rádio Cultura FM, ô Solange Rosa, todos vocês do fã-clube Diego Valadares aí, em toda essa região, nosso amigo Valmir Labuchar, todos da Rádio Cultura FM, Salinas, Nova Matrona, Novo Horizonte, nosso abraço carinhoso, nosso programa aí às 9 horas da manhã, de segunda a sexta, com audiência fantástica, um abraço a todos vocês. Paulo Terra, de São Paulo pro Brasil inteiro, canta seu novo sucesso, Joguei Pedra na Janela.

Com seu novo sucesso, Joguei Pedra na Janela, que já está também nas plataformas digitais. Você pode acessar lá e ouvir esse novo sucesso do nosso querido amigo Paulo Terra. Daqui a pouquinho, Márcia Ferreira no Mundo Sertanejo. Se preparem, vamos ouvir lindas histórias e lindas canções da nossa rainha da lambada, Márcia Ferreira. Porque agora, Diego Valadares canta seu novo hit pelo Brasil inteiro. Canta Diego Valadares, Loirinha da Minissaia Branca.

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2: Indicadores Agropecuários, com Diego Brião. Soja.
3: Os contratos futuros de soja com vencimento em julho registraram queda nos Estados Unidos na segunda-feira. Na Bolsa de Chicago, a cotação era de US$ 11,80 por bushel ao final do dia. Valor no mercado físico no Brasil por saca de 60 quilos. Estado do Mato Grosso, cidade de Rondonópolis, R$ 117,00. Paraná, Marechal Cândido Rondon, 112. Bahia, Luiz Eduardo Magalhães, 114. E Rio Grande do Sul, não me toque, R$ 115,00 por saca de 60 quilos.
2: Milho.
3: Valores no mercado físico, por saca de 60 quilos. Paraná, Marechal Cândido Rondon, R$ 52,00. Valor em estabilidade, na comparação com a cotação anterior. Mato Grosso, Rondonópolis, 50, também em estabilidade. E Goiás, Jataí, R$ 53,00, em queda.
2: Boi gordo.
3: Em São Paulo, na B3, os contratos com vencimento em junho eram negociados ao final da segunda a R$ 349,20 por arroba. Houve elevação de 1,03% no dia. Boi à vista. Mato Grosso, Cuiabá, R$ 336,00 por arroba.
2: Café.
3: Os contratos futuros de café arábica com entrega prevista para julho terminaram a segunda-feira em Nova York, nos Estados Unidos, em queda. A cotação era ao final do dia de R$ 1.733,95 por saca de 60 quilos. No Brasil, na B3, os contratos futuros de café arábica com entrega prevista para setembro apresentaram queda, com cotação de US$ 310,20 por saca de 60 quilos. Valor no mercado físico do café arábica, tipo 6, por saca de 60 quilos. Minas Gerais, Varginha, R$ 1.590,00. Bahia, região oeste, R$ 1.485,00. E São Paulo, Franca, R$ 1.600,00.
2: Algodão.
3: Valor do algodão em pluma, por arroba. Mato Grosso, Sorriso, R$ 131,30. Valor em elevação na comparação com a cotação anterior. E Bahia, região oeste, R$ 134,00, em queda.
2: Trigo.
3: Valor no mercado físico do trigo por saca de 60 quilos. Paraná, Marechal Cândido Rondon, R$ 70,00, em estabilidade. E Rio Grande do Sul, Nonoai, R$ 67,00, em elevação.
2: Arroz.
3: Valores no mercado físico, Bahia, região oeste, R$ 74,00 por saca de 60 quilos, em estabilidade, e Rio Grande do Sul, média estadual, R$ 59,00 por saca de 50 quilos, também em estabilidade.
2: Indicadores Agropecuários com Diego Brião, produção Agência Rádio Web.
4: 8h29.
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5: Você ganhou de mim, ouvimos aí um dos grandes sucessos da carreira da Márcia Ferreira. Ô Márcia, então, você chegou até a Rádio Nacional, começou a fazer muito sucesso aí pela Amazônia, e depois, quando você começou a gravar?
6: Então, quando eu cheguei à Rádio Nacional, eu fiquei encantada com o trabalho, porque nós estávamos ali como um fator de segurança e integração da Amazônia com a nossa comunicação. Porque a maioria das cidades da Amazônia, naquela época, a maioria não tinha emissora de rádio.
5: Exato.
6: Então nós éramos a voz
5: de
6: todos aqueles rincões da Amazônia, né? Claro, nas capitais dos estados da Amazônia, né? Existiam as emissoras de rádio, mas elas não tinham potência adequada para atingir os interiores. Você já viu o tamanho do estado do Pará?
5: Exatamente.
6: Você já viu o tamanho do estado do Mato Grosso, por
5: exemplo?
6: Exatamente. Né? Então, a gente começou com esse trabalho e a gente foi se surpreendendo com as cartas que chegavam de pessoas emocionadas, dizendo que há muito tempo não ouvia uma rádio brasileira e que, de repente, estávamos ali levando as músicas que eles gostavam, né? Porque eles ouviam muito as rádios estrangeiras nos interiores do nosso país.
5: Isso.
6: E nós, então, chegamos com a nossa comunicação, com o esporte, com o José Carlos Araújo, né, em conexão com a Rádio Nacional do Rio.
5: Maravilha.
6: E foi uma festa muito grande. Até radionovela a gente tinha lá na programação, porque em muitos lugares também não tinha sinal de televisão.
5: É verdade.
6: Então a gente também chegou com radionovelas.
5: Exato. Nós vamos chegar a esse ponto daqui a pouquinho, porque agora você vai cantar um dos seus grandes sucessos também, Fim de Semana.
6: Isso, Fim de Semana também, olha, 40 anos de gravação.
5: Uhum.
6: Porque ela faz parte do mesmo disco do Chorando Se Foi, de 1986, e eu amei essa música.
5: Maravilha.
6: Eu fiquei conhecendo com os Atuais, um grupo, né, uma banda gaúcha, e eu tava tocando os nossos programas na rádio. E aí, quando eu ia gravar o disco de 86, eu falei, eu queria regravar essa música. E a gravadora conseguiu a autorização do Ivar Davi, do Reni de Oliveira. E eu regravei, e também foi uma música que ela fez
5: muito sucesso com você. Pelo ritmo, pela letra,
6: Pra você ter uma ideia, no Rio Grande do Sul, não tocava Chorando Se Foi. Tocava Fim de Semana.
5: Olha
6: que já era uma música, né, de autores gaúchos. E que o povo já gostava demais. Então, vamos cantar,
5: Vamos ouvir. Fim de Semana, canta Márcia Ferreira no Mundo Sertanejo.

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1: Já estamos de volta ao Mundo Sertanejo hoje recebendo Márcia Ferreira. Com certeza os nossos ouvintes estão amando, viu, Márcia? Estão todos com saudades de você, dos seus shows pelo Brasil que você sempre fez. E você está nos dando essa alegria para os ouvintes que com certeza estão gostando. Nós ouvimos aí no bloco anterior a música Fim de Semana, que foi um grande sucesso na sua carreira, que posteriormente também a dupla Rick Renner gravou, não é isso, Márcia?
2: É verdade, Rick Renner também.
1: Nossos amigos de Brasília, né?
2: Fizeram um grande sucesso com a música Fim de Semana. Mas como Sim. que isso aconteceu? Quando nós estávamos, eles estavam gravando o primeiro disco deles na Continental.
1: Sim.
2: E eu também estava gravando um outro disco. E nós ficamos nos conhecendo pessoalmente lá. Rick Renner à noite gravando o primeiro disco na Continental.
1: Uhum.
2: E eu no estúdio de manhã gravando um outro disco meu lá da minha carreira.
1: Sim.
2: Fizemos grande sucesso. E eis que o Rick pegou o violão e falou: ah, Márcia Ferreira, a gente adora essa sua música aqui, ó, Do Jeito Que Você Me Olha. Tocando violão, cantando. Eu falei: meninos, a música ficou linda com vocês, regravem.
1: Olha
2: e
1: só.
2: E aí eles, poxa, de repente, né? Mas aí saiu o primeiro disco deles, né? Um disco que acabou que não teve assim uma grande repercussão no início, porque
1: Exatamente.
2: A gravadora Continental estava sendo vendida para Warner.
1: Exato.
2: Mas
1: primeiro
2: aí,
1: LP deles, né?
2: Mas logo eles...
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2: Exatamente.
1: Eles ainda moravam em Brasília quando lançaram esse LP.
2: Exatamente.
1: Uns 3 meses depois de lançamento, após o lançamento, eles foram para São Paulo.
2: E foi aí também que eles ficaram conhecendo Elias Muniz.
1: Sim.
2: Onde eles gravaram muitas músicas de Elias Muniz, né? Porque
1: Exato.
2: Eu, super amiga do Elias, eu fui a primeira cantora a gravar a música dele. Eu ia apresentando o Elias para muita gente.
1: Que bom,
2: e
1: que
2: o Elias
1: bom.
2: Começou a gravar com muita gente também.
1: Exato.
2: Então, assim, eu achei que a gravação do Rick Renner ficou maravilhosa.
1: Exatamente.
2: Muito sucesso.
1: Eles demoraram, após o primeiro disco, eles gravaram no terceiro ou quarto disco.
2: Exatamente, mas eles colocaram a ideia que eu dei pra eles e funcionou, né? Muito bom.
1: Exato. Ô Márcia, essa música O Tempo Superou é uma nova, é um lançamento que você gravou com os nossos amigos também de Brasília, Eliane e Samuel, né?
2: Eles na verdade são meus colegas compositores.
1: Sim.
2: E nós então fizemos essa música. Convidei.
1: Eles não estão cantando com você.
2: Não,
1: eles só compuseram.
2: Eu coloquei Márcia
1: tá.
2: Ferreira, O Tempo Superou, composição. Márcia Ferreira, Sim. Eliane e Alcimar.
1: Alcimar. Era Samuel antes, mudou.
2: Antes
1: né?
2: era Samuel, né?
1: Eliane
2: então ele voltou pro nome antigo dele.
1: Então vamos trazer eles aqui no programa, né?
2: Porque que
1: eles
2: beleza.
1: Já vieram na outra temporada, eles vieram umas 2 vezes. Com o Cleito Aguiar.
2: Sim.
1: A gente tocava muito eles aqui.
2: Que bacana.
1: Então vamos ouvir então esse seu novo lançamento.
2: É uma música nova, né? Pra gente movimentar um pouco. Eu não ia gravar mais nada, porque eu já gravei mais de 100 músicas.
1: Sim.
2: Inclusive tem muitas delas que ainda vou colocar em plataformas digitais, porque
1: Sim.
2: foram músicas independentes.
1: Sim.
2: E que infelizmente não foram assim muito divulgadas.
1: Sim.
2: Pra muita gente tem música que eu gravei que vai ser inédita, que nunca ninguém ouviu. Mas... é assim mesmo, né? A gente
1: Com
2: vai. Agora a gente está colocando os nossos trabalhos nas redes sociais,
1: Exatamente.
2: Nas plataformas, então as pessoas vão conhecendo. Mas essa aí é uma novidade, realmente.
1: Isso.
2: O tempo superou.
1: Você costuma jovem, bonita, com essa energia total. O Brasil quer te ver e te ouvir.
2: Vamos
1: Canta,
2: lá.
1: Márcia Ferreira, O Tempo Superou.

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1: Márcia Ferreira, hoje no Mundo Sertanejo. Márcia, obrigado mais uma vez. Você é especial. O Brasil te ama, viu? Aliás, o mundo, porque sua música Chorando Se Foi, foi além fronteiras, né? Ô Márcia, contem para os nossos ouvintes quais são os seus projetos agora. Como você disse antes da música O Tempo Superou, você está voltando agora. Voltando, não, você nunca parou. Mas você está dando uma repaginada na sua carreira com a nova música, né? Mas quais são os projetos aí? Pode falar.
2: Então, os projetos são exatamente esse ano, continuar celebrando os 40 anos do Chorando Se Foi.
1: Sim.
2: Essa música que a gente acabou de ouvir, O Tempo Superou, é pra gente alegrar, né, o nosso dia a dia.
1: Isso.
2: Pra levar um trabalho novo, dançante, né, pra aquelas
1: Maravilha.
2: Pessoas que sempre me acompanharam. E o nosso projeto novo, né, vamos dizer assim, é um que engloba não só o meu trabalho, mas o trabalho de Edelson Moura e Cleiton Aguiar.
1: Maravilha.
2: Nós estamos num trabalho agora de resgatar as
1: sim,
2: nossas histórias
1: sim.
2: vividas na Amazônia,
1: uhum.
2: porque em breve vai sair um documentário a respeito da Rádio Nacional da Amazônia, por Márcia Ferreira, Edelson Moura e Cleiton Aguiar.
1: Maravilha.
2: Sobre a nossa visão, a nossa trajetória e a nossa caminhada.
1: Ótimo.
2: Então vão ser as nossas histórias que nós vamos contar e elas vão estar aí num documentário muito bacana. Então esse é um projeto, né, que eu não sei,
1: sim.
2: inclusive, se ele vai ficar pronto para esse ano.
1: Uhum,
2: que
1: sim.
2: é um projeto que vai exigir viagens.
1: É verdade.
2: Vai exigir, assim,
1: muita pesquisa,
2: uma produção muito
1: exatamente.
2: Grande, mas
1: é
2: algo que a gente está bastante entusiasmado,
1: uhum.
2: né? E é isso, o projeto continuar trabalhando,
1: exato,
2: né?
1: Fazendo o que gosta.
2: Cuidando
1: né?
2: da saúde em primeiro lugar.
1: Exatamente.
2: E assim, eu quero dizer que a Rádio Estúdio Brasil é muito importante pra
1: é
2: mim.
1: É verdade.
2: Porque quando o Edelson Moura chegou com esse projeto esplendoroso,
1: exatamente.
2: Ele me convidou
1: aham.
2: pra fazer parte e de
1: sim.
2: inaugurar
1: sim.
2: a Rádio Estúdio Brasil. E eu me senti muito honrada com o convite do Edelson,
1: sim.
2: participei desde os primeiros programas, né?
1: Uhum.
2: Fiquei um bom tempo trabalhando, né? Até o ano retrasado eu estava no comando do programa Saúde com Beleza,
1: sim,
2: que era um programa
1: sim.
2: maravilhoso.
1: É verdade.
2: Eu não só apresentei para muita gente do Brasil inteiro, mas eu aprendi muito com esse programa.
1: Sim.
2: Então só gratidão,
1: só
2: né?
1: Só gratidão.
2: E
1: nossa.
2: É isso, estamos aí sempre trabalhando, agradecendo a cada dia os nossos fãs,
1: sim.
2: que agora estão nas redes sociais.
1: Exato.
2: Nos acompanhando, né?
1: Daqui a pouquinho suas redes sociais, porque agora vamos

0: né?
1: Sim.
0: Me procure, são 3 páginas do Facebook.
1: Sim.
0: E uma delas vai, acho que a página oficial de fã clube é que é uma página que não tem número de pessoas, né?
1: Exatamente.
0: Às vezes tem gente que fica ali esperando a gente adicionar, mas quando tem 5 mil amigos, a gente não consegue mais, né?
1: Exatamente.
0: Mas naquela página da, que é a fanpage, ali não tem número de pessoas,
1: exatamente.
0: A gente, né?
1: Infinito,
0: então,
1: né?
0: É ir entrando e já ir acompanhando. E tem também o nosso Instagram.
1: Isso.
0: Márcia Ferreira Oficial.
1: Márcia Ferreira Oficial no Instagram.
0: Com 2 L's no final, tá?
1: Ótimo.
0: Eu já tinha uma outra Márcia Ferreira Oficial com um L só, que eu tive que botar mais um L.
1: Tá
0: pra...
1: certo. TikTok.
0: Tá? TikTok também, Márcia Ferreira Oficial no TikTok.
1: Maravilha.
0: Tá? E tem também o meu canal do YouTube,
1: sim,
0: Márcia Ferreira Oficial.
1: Ótimo. E contato para shows?
0: Contato para shows. Pode entrar em contato no Instagram, tem lá,
1: sim,
0: um número,
1: sim,
0: que as pessoas podem entrar em contato, uhum, né? Que é o Mauro Souza, lá de São Paulo, vai atender com muito carinho.
1: Maravilha.
0: E vai dirigir, né, para onde você queira levar,
1: ótimo,
0: o nosso show,
1: muito
0: nosso
1: bem,
0: evento.
1: Márcio, vamos mandar um abraçaço para os nossos amigos que são cantores, empreendedores, empresários. O Almirante Aboiador de Brasília, que é seu fãzão. E o Jota
0: Almirante
1: Márcio
0: tá todo bacanão, todo, exato, douradão, né?
1: É, ele é um sucesso nas lives.
0: É verdade.
1: Todos de 10 para meio-dia e 10 para 6 da tarde, ele tá no TikTok com a live que é 20, 30 mil pessoas assistindo.
0: Meu,
1: é sucesso.
0: Deu, o homem é poderoso.
1: Exato. E o Jota Márcio, Jota Márcio de Jauru, Mato Grosso, que é cantor e empreendedor, empresário também. Um abraço para eles.
0: Eu queria conhecer o Jota Márcio pessoalmente,
1: isso,
0: né?
1: Isso.
0: Temos uma amiga em comum lá de Jauru.
1: Jauru.
0: Fala muito dele.
1: A nossa Rádio Cidade FM que exibe o nosso programa lá.
0: Exatamente.
1: O Alessandro Mota, toda a direção da Cidade FM.
0: Isso aí,
1: 3 horas da tarde,
0: Olivia,
1: nós,
0: né,
1: estamos no.
0: A Olivia Coelho, nossa amiga em comum.
1: Exato.
0: Ah, o Vando também, Vander Lúcio.
1: Que maravilha.
0: Amigo nosso muito querido. Ô, compadre Vander Lúcio!
1: Aê!
0: Tem mais alguém aí que. Quem? Ai, nossa, é tanta gente que.
1: Pois é.
0: Não, pode falar alto.
1: Pode falar alto.
0: Meu Deus, Enércia.
1: Enércia
0: também, a nossa
1: lá,
0: maravilhosa amiga, né, de Jauru. Enércia, tô com saudade, viu? Qualquer hora apareço por aí.
1: Isso. Ô, Márcio, muito obrigado, que Deus te abençoe, viu? Obrigado por vir nos prestigiar com a sua presença, sua beleza aqui, suas músicas no mundo sertanejo. Que Deus te abençoe muito, seus novos projetos. E estamos sempre à disposição e vamos continuar tocando aqui seu lançamento, O Tempo Superou. Mas agora, para encerrar a entrevista e o programa, você vai cantar Do Jeito Que Eu Gosto.
0: Quero oferecer essa música pro meu amigo Edelson Moura.
1: Ah, Edelson
0: Ele
1: Moura.
0: Gosta desse sucesso aí, viu?
1: Maravilha.
0: Obrigada, Diego. Tudo de bom para você, muito sucesso e até qualquer hora, se Deus quiser.
1: Beijo, Márcia Ferreira. Canta bonito. Tchau, Brasil.

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0: 8h53.
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Bom dia, 98, 9:16, 9:16. É o show da manhã que está no ar, pelas ondas da Nova Dimensão, 98,5, né? Amanhã de segunda-feira, hoje, dia 8, é isso mesmo, dia 8 de junho, ano 2026. Ao vivo, seu amigo Luciano Santos, levando para você o melhor da música. Tivemos aí Imagina Samba e a música Fica, com a participação de Simone Simaria. Manu Batidão, Torre Eiffel e Luan Santana, Erro Planejado. 9:16, muito bom dia para você acompanhando aqui a nossa programação. Show da manhã, trazendo a partir de agora, para você que acompanha todos os dias, o horóscopo do dia, trazendo aqui a sua mensagem para amanhã de segunda-feira, iniciando aqui mais uma semana de trabalho, você com rádio ligado, nos dando a honra do carinho da sua audiência, né? Você aí no seu carro, no seu trabalho, na sua chácara, no seu sítio, na sua casa, aquele bom dia para você, aquele desejo especial aí que você tenha uma ótima semana, que tudo transcorra bem aí na sua vida. É mais uma semana que se inicia, né? Horóscopo do dia chegando, trazendo a mensagem para Áries, Touro e Gêmeos. Essa é a primeira sequência que a gente começa aqui todas as manhãs. Vamos lá então, falando com você do signo de Áries. Olha, Áries, a lua minguante convida você a recolher a energia e escutar com mais atenção aquilo que vem acontecendo em seu mundo interno. Alguns ciclos pedem silêncio, descanso e aceitação. Quando você para de lutar contra emoções antigas, percebe que o verdadeiro alívio nasce do desapego e da confiança. Bom dia para você de Touro. Este é um bom momento para refletir sobre amizades, projetos e expectativas para o futuro. Algumas conexões já cumpriram seu papel e certos planos podem precisar de ajustes. O céu mostra que amadurecer também, melhor dizendo, é reconhecer que ainda faz sentido. Ao soltar antigas idealizações, você abre espaço para sonhos mais alinhados com quem você se tornou. Bom dia para você do signo de Gêmeos. A lua minguante ilumina questões suas ligadas à carreira, propósito e imagem pública. Você pode perceber, com mais clareza o que precisa ser encerrado ou transformado em sua trajetória profissional. Nem toda mudança representa perda. Às vezes, abandonar um caminho é justamente o que permite reencontrar um sentido mais verdadeiro para o seu trabalho. Daqui a pouco eu falo com você de Câncer, Leão e Virgem, aqui no nosso programa Show da Manhã. 9:19, 9:19, a gente traz mais músicas, mais som para você aí, acompanhando aqui o nosso programa Show da Manhã pela Nova Dimensão 98,5, segunda-feira. Agora tem aqui, para você que está com seu rádio ligado, ouvindo, acompanhando aí na sua fazenda, no seu povoado, a música da Simone e Simaria, né? Vamos lá então, Quando o Mel é Bom, 9:20, bom dia!

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dia 98, cópia proibida, Léo Foguete, Sol entre Nuvens, capital inicial, Rio Negro e Solimões, vem me amar. 9:33, de volta aqui trazendo mais previsões astrais, mais horóscopo do dia, agora sim falando com você do signo de Câncer, Leão e Virgem, né? Vamos lá então, Câncer, chegando a sua mensagem para amanhã de segunda-feira. Olha só, o dia, o céu favorece reflexões profundas sobre crenças, estudos e perspectivas de futuro. Algumas ideias que antes pareciam sólidas, agora pedem revisão. Permita-se mudar de opinião e enxergar a vida por um ângulo mais amplo. O crescimento acontece quando você deixa para trás certezas antigas e se abre para novas compreensões. Bom dia para você do signo de Leão. Emoções intensas podem trazer consciência sobre vínculos, medos e processos de desapego. O dia convida você a encerrar padrões silenciosos de controle de dependência emocional ou aceitar o que não pode ser mantido. Surge uma sensação de libertação, a força em conhecer que certas perdas também representam renascimento. Virgem, a lua minguante lança luz sobre seus relacionamentos e sobre tudo o que vem sendo apreendido nas trocas afetivas. Algumas expectativas podem se desenvolver, revestindo o que é essencial. O dia favorece conversas sinceras e encerramentos maduros. Quando você aceita o outro como ele é, os vínculos se tornam mais verdadeiros. Daqui a pouco tem previsão para Libra, Escorpião e Sagitário, aqui com o nosso horóscopo do dia. Olha, edital de retificação, o Sindicato dos Produtores Rurais da Ilha Seara, por intermédio de sua diretoria executiva e do Conselho Fiscal no uso de suas atribuições estatutárias, torna pública a presente retificação do edital de convocação anteriormente publicado em 4 de maio de 2026, referente à Assembleia Geral Ordinária destinada à prestação de contas e ao planejamento orçamentário. Fica alterada a data de realização da referida Assembleia, que passará a ocorrer em 10 de julho de 2026, às 19h em primeira convocação e às 19h30 em segunda convocação, observadas as disposições previstas no Estatuto Social desta entidade sindical, para que chegue ao conhecimento de todos os interessados e produza seus efeitos legais. Publica-se o presente edital de retificação em conformidade com a legislação vigente. Edivaldo Santos da Silva, presidente do Sindicato Rural.

Bom dia, 9 horas 45 minutos. Jota Quest Blackout com Anitta Libra. Olha, este é um momento propício para reorganizar a rotina, cuidar do corpo e encerrar hábitos que já não sustentam o seu bem-estar. O céu mostra que pequenas mudanças podem gerar grande alívio emocional ao simplificar o cotidiano e respeitar seus limites. Você cria uma base mais saudável para seguir em frente. Escorpião, a lua minguante desperta reflexões sobre o amor, prazer e expressão criativa. Algo em seu coração pede mais autenticidade e menos apego ao controle. Permita que os sentimentos amadureçam naturalmente. Quando você deixa de insistir no que

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0: Bom dia, 9h57. Horóscopo do dia chegando mais uma vez aqui. Agora falando com você de Capricórnio, Aquário e Peixes, para a gente fechar aqui as previsões da manhã de segunda-feira. Bom dia, Capricórnio. A lua minguante favorece conversas esclarecedoras e reflexões importantes. Pensamentos, decisões e formas de comunicação passam por um processo de amadurecimento. Nem toda resposta precisa ser imediata. Ao silenciar a mente e observar com mais profundidade, você encontra palavras mais sábias e consistentes. Bom dia para você do signo de Aquário. Este é um momento de revisar valores, recursos e relação com sua autoestima. O céu convida você a perceber o que realmente sustenta sua segurança interior. Algumas preocupações materiais podem perder força quando você reconhece seu próprio valor. O desapego abre espaço para uma sensação mais estável. Bom dia, Peixes. Com a lua minguante em seu signo, você encerra um ciclo importante de crescimento emocional. Há mais sensibilidade, mas também maior clareza sobre o que precisa ser deixado para trás. Confie na sabedoria do seu coração ao acolher sua própria vulnerabilidade. Você se prepara para iniciar um novo capítulo com mais consciência, encerrando assim as previsões para amanhã de hoje aqui no nosso programa Show da Manhã. Lembrando que daqui a pouquinho chega o Libório Santos trazendo aqui o noticiário com as informações para amanhã de hoje.
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4: Bom dia, você, Luciano Santos. Bom dia, ouvintes da Nova Dimensão FM e a Seara. Nós estamos de volta de Goiânia com as principais notícias do dia. Homem esfaqueia rapaz e é morto por guardas municipais. Queda na safrinha de milho e redução na área de plantio diário. Mais de 11 mil propriedades rurais vão receber energia elétrica em Goiás esse ano. Eu sou Libório Santos, hoje é dia 8 de junho, segunda-feira, e esses são os nossos destaques. A União Europeia confirmou o veto à importação de carne bovina, carne de frango e outros produtos de origem animal do Brasil. Com a medida, a União Europeia retirou o Brasil da lista de países considerados aptos a cumprir as exigências europeias sobre o uso de medicamentos antimicrobianos na produção animal. A principal base da economia goiana é a agropecuária. E para a prática da agricultura e da pecuária, morar no campo, né, além do conforto, é importante a energia elétrica. Entretanto, milhares de propriedades ainda não dispõem desse benefício. Mas, segundo Roberto Vieira, superintendente técnico da Equatorial Goiás, esse ano cerca de 11 mil propriedades rurais vão receber ligação de energia.
5: Para levar energia até esses clientes, a gente tem previsto mais de 11 mil obras de extensão de rede, de construção de novas redes para possibilitar que a energia chegue a cada ponto. Uma energia com segurança e com qualidade para atender esse crescimento econômico do Estado. Desses 11 mil clientes que vão ser conectados, mais de mil vão ser conectados através do programa Luz para Todos, uma parceria da Equatorial com o Ministério de Minas e Energia e a ANEEL. Isso possibilita que pessoas que nunca tiveram acesso à energia tenham acesso a essa energia em qualquer canto do Estado. E os outros clientes vão ser conectados através do programa de universalização. É um programa com investimento total da distribuidora. São produtores rurais, pequenos produtores, produtores maiores, tanto a agricultura familiar quanto o agronegócio em geral que é beneficiado com esse investimento que a Equatorial vem fazendo. Só no ano de 2026 os investimentos vão passar de 400 milhões de reais.
4: Um homem de 77 anos, a nora de 42 anos, morreram quando o carro em que viajavam caiu numa ribanceira no município de Santa Teresinha de Goiás. O filho dele sofreu múltiplas fraturas e foi resgatado pelo Corpo de Bombeiros. A família estava desaparecida há 3 dias quando retornava de uma viagem à casa de parentes em Palmas do Tocantins para a cidade de Formosa. O Ministério da Educação prorrogou o prazo de inscrições para o Enem desse ano. Com a mudança, os candidatos terão até o dia 12 de junho para concluir o cadastro no sistema. Inicialmente, o encerramento estava previsto para a última sexta-feira. Violência gera violência, diz o ditado popular. Em Senador Canedo, cidade metropolitana de Goiânia, um homem de 78 anos de idade foi morto dentro de casa por integrantes da Guarda Civil Municipal. Antes, ele havia esfaqueado um rapaz que saiu gravemente ferido. A filha da vítima filmou a morte do próprio pai, um drama lamentável. Esse ano, quase a metade do plantio do milho safrinha foi feita fora da janela ideal devido ao atraso das chuvas para o plantio da soja. E isso vai refletir na produção da próxima safra. Nos últimos dias, técnicos promoveram o chamado Rally da Safra com a visita a inúmeros lavouros e realizando análises. Eles percorreram cerca de 400 quilômetros por dia. No final, de acordo com o que viram, prevêem uma queda da safra em torno de 25%. A queda no preço do alho reduziu em cerca de 2 mil hectares a área de plantio no Brasil. Goiás já teve, né? O maior produtor de alho do Brasil, cidade de Nerópolis. A queda de preços foi em torno de 36% e a causa é a importação do produto mais barato vindo da China e da Argentina. A deputada Bia de Lima apresentou na Assembleia Legislativa de Goiás um projeto de lei através do qual sugere ao governo do estado a disponibilização do medicamento tirserpatida a pessoas obesas de baixo poder aquisitivo. Esse medicamento é o que chamam popularmente de canetas emagrecedoras. Bia de Lima dá mais detalhes.
6: É uma luta muito grande, principalmente para as pessoas que não têm recursos, conseguirem sair do processo de obesidade mórbida. E às vezes não é o caso de fazer cirurgia, motivo que eu estou apresentando esse projeto de lei, onde em vários estados já estão fornecendo de forma gratuita às pessoas com a obesidade grau 3, onde as pessoas possam

0: aí as pessoas mais pobres não têm acesso ao medicamento. O motivo de eu estar apresentando esse projeto de lei, que muito vai facilitar no termos de saúde para controle da obesidade e principalmente obesidade mórbida.
1: E na semana passada, a Polícia Rodoviária Federal apreendeu cerca de 2.000 ampolas de medicamentos utilizados para emagrecimento durante fiscalização na BR-153 em Itumbiara. Foi um recorde de apreensão até agora. Eram essas as informações de hoje de Goiânia, informou Libório Santos.
2: 10h14, bom dia.

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dia 98,5, só para contrariar, minha metade, 10 horas 30 minutos, hora certa, nova dimensão, programa Show da Manhã, trazendo mais informações aqui. Mais uma vez eu quero falar para você de um comunicado importante, edital de retificação. O Sindicato dos Produtores Rurais de Jaciara, por intermédio de sua diretoria executiva e do Conselho Fiscal, no uso de suas atribuições estatutárias, torna pública a presente retificação do edital de convocação, anteriormente publicado em 4 de maio de 2026, referente à Assembleia Geral Ordinária, destinada à prestação de contas e ao planejamento orçamentário. Fica alterada a data de realização da referida Assembleia, que passará a ocorrer em 10 de julho de 2026, às 19 horas em primeira convocação e às 19 horas e 30 minutos em segunda convocação, observadas as disposições previstas no Estatuto Social desta entidade sindical. Para que chegue ao conhecimento de todos os interessados e produza os seus efeitos legais, publica-se o presente edital de retificação em conformidade com a legislação vigente. Edivaldo Santos da Silva, presidente do Sindicato Rural.

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1: Guilherme Benuto, menos é mais.
2: Matheus Fernandes.

jornada do orgulho LGBT levou uma multidão para a Avenida Paulista em São Paulo neste domingo. A programação incluiu show de artistas como Pabllo Vittar, Glória Groove e Melody. Com o lema "A rua convoca e a urna confirma", o evento celebrou a importância das ruas como espaço de mobilização em defesa da diversidade de orientações sexuais e de identidades de gênero. O evento, inclusive, contou com presença de representantes políticos. Um forte terremoto de magnitude 7.8 atingiu o sul das Filipinas na manhã de hoje, deixando mortos e feridos. O tremor ainda culminou em alertas de tsunami em diversos países, incluindo a Indonésia. As autoridades realizam o trabalho de resgate neste momento. Com mais de 50% das urnas eleitorais apuradas, a candidata de direita Keiko Fujimori continua à frente na apuração dos votos no segundo turno da eleição presidencial do Peru. As autoridades eleitorais apontavam que ela marcava 52,72% dos votos válidos no fim da noite deste domingo. O Irã culpou os Estados Unidos pela recente troca de ataques com Israel e que as ações israelenses não podem ser dissociadas das políticas americanas. A declaração foi feita pelo porta-voz do Ministério das Relações Exteriores, Ismael Bagai, nesta segunda. A França faz seu último teste para a Copa do Mundo nesta segunda. Uma das favoritas na edição deste ano, a equipe enfrenta a Irlanda do Norte em amistoso. Na primeira partida preparatória, o time perdeu para a Costa do Marfim por 2-1 e gerou preocupação. 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Trabalhos técnicos, Mário Melo.

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11:05, de volta aqui, trazendo a nossa última hora do show da manhã de hoje. Edital de retificação, o Sindicato dos Produtores Rurais de Iaciara, por intermédio de sua diretoria executiva e do Conselho Fiscal, no uso de suas atribuições estatutárias, torna pública a presente retificação do edital de convocação anteriormente publicado em 4 de maio de 2026, referente à Assembleia Geral Ordinária, destinada à prestação de contas e ao planejamento orçamentário. Fica alterada a data de realização da Assembleia, que passará a ocorrer em 10 de julho de 2026, às 19 horas, em primeira convocação, e às 19:30 em segunda convocação, observadas as disposições previstas no Estatuto Social desta entidade sindical, para que chegue ao conhecimento de todos os interessados e produza seus efeitos legais. Publica-se o presente edital de retificação em conformidade com a legislação vigente. Edivaldo Santos da Silva, presidente do Sindicato Rural.

98, bom dia. 11 horas 18 minutos. Os Barões da Pisadinha, o seu garçom. Hugo e Guilherme Mentirosa com Wesley Safadão. Tchau, obrigado, Humberto e Ronaldo com Matheus e Cauã e Jares. E Jarisson e Paula Fernandes, senhorita. Deixa eu mandar aqui um bom dia pro meu amigo Gilmar Souza, lá em Alvorada do Norte. Tá com o rádio ligado, tá acompanhando aqui a nossa programação. Tá ouvindo, bom dia Gilmar, bom dia aí pro Osvaldo, toda a equipe da Contínua, trabalhando aí, nos ouvindo, nos acompanhando. Boa segunda-feira, boa semana, obrigado aí pelo carinho da audiência, pelo carinho da amizade e pela parceria de sempre aqui com a Rádio Nova Dimensão FM 98,5. 11:18.

Muito bem, festa do Juninho, Carlos e Jader, Kleber e Caó, Muito Estranho e Pedido de Socorro, música do Gustavo Mioto. 11:41

0: Obrigado!
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98, 11:50, Ana Castela, Era Só o Que Me Faltava, com Country Beat. Ouvimos também Sujeito Homem, Guilherme Benuto, Ia de Brito e Samuel, Romance Rosa. 11:50, finalzinho aqui do programa de hoje, agradecendo a você pelo imenso carinho do rádio ligado. Na sequência está vindo aí o programa Fé para Vencer, da Igreja Tabernáculo da Fé. Tenham todos um bom almoço, fiquem todos com Deus. Amanhã, se Ele permitir, a gente volta às 9 da manhã, trazendo aqui mais um programa Show da Manhã. Um grande abraço, valeu!

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Ora, o nascimento de Jesus Cristo foi assim. Estando Maria, sua mãe, desposada com José, antes de se ajuntarem, achou-se grávida do Espírito Santo. Então José, seu marido, como era justo e a não queria infamar, intentou deixá-la secretamente. Olhar somente a ti, Senhor.

mas isto não traduz pra mim satisfação. Eu olho para o céu, avisto uma luz, então repito assim: olhar somente a ti. Olhar somente a ti, Senhor.

Ouvintes, Deus, melhor do que nós, soube e sabe tomar o natural para explicar o espiritual. Ele sempre o fez através das Escrituras e através de todos os seus mensageiros, inspirados pelo seu Espírito Santo durante todas as eras da Igreja. O estado da terra, compreendendo o estado dos homens, a condição da ecologia, a condição da terra em si, em todos os aspectos e sentidos, comprovam as Escrituras Sagradas, comprovam as profecias, as revelações do Apocalipse. E sem dúvida alguma, estamos vivendo num tempo apocalíptico. Estamos vivendo os últimos dias que precedem a volta de nosso Senhor Jesus Cristo. E isto é como vir à luz, é como o nascimento. Ele veio através de um nascimento natural a primeira vez. Natural assim, se sujeitando às condições naturais, passando pelo ventre de Maria. Sendo que na segunda vinda, ele vem se sujeitando ao ventre da Igreja, da sua Igreja escolhida. Então, esse é um aspecto inteiramente espiritual. Mas Deus tem se sujeitado à dimensão humana. Tem agido com o homem através do tempo, do espaço, da luz, da matéria, daquilo que se faz contato para satisfazer os sentidos. Deus tem agido através do homem, mas que por sua vez tem sentidos que podem tocar as coisas e serem satisfeitos, correspondidos pela matéria. Mas ele tem também o sentido que governa todos os demais, que é a fé. E a fé se trata justamente de um poste, de uma estaca, de uma base na qual o homem espera pela coisa que não se vê, espera pela coisa que para esta dimensão é invisível, para esta dimensão, bem entendido, para este corpo. Então, é lógico que seus olhos só podem ver um corpo existente, um corpo concreto. Ele tem que aparecer na sua frente como um obstáculo. Caso contrário, você vai ver o infinito, vai ver os céus encontrar-se com a terra. Mas isto não acontece se você está dentro de uma cidade muito grande, se você está dentro de uma mata. Não é certo? Você não está vendo nada para cima e só pode ver obstáculos. Então, os olhos humanos são sujeitos aos obstáculos, mas a fé, que neste caso seria os olhos espirituais,
não está sujeita a obstáculos, ao obstáculo do tumor, do câncer, ao obstáculo da doença do coração, ao obstáculo do vício, ao obstáculo do credo e do dogma que veio para ofuscar, e não somente isso, cauterizar a consciência das pessoas para não ter uma visão real, exata, daquilo que não se pode ver com os olhos humanos. Mas o Filho de Deus, o corpo de Jesus Cristo, não é incompleto. É certo que o indivíduo não é o corpo de Jesus. O indivíduo é um membro do corpo do Senhor Jesus. E esse corpo não é deficiente. Ele não é paralítico, ele não falta uma perna, um braço, um dedo sequer, uma unha sequer, um fio de cabelo sequer. Todos os poros, as mínimas partes e os mínimos detalhes desse corpo têm de se completar para nascer, para vir à luz, para assim sofrer aquele nascimento. Então nós encontramos esta gestação durante as sete eras da Igreja. Estamos falando em termos espirituais. Encontramos o estado da gravidez, do grávido, que quer dizer cheio, repleto, carregado, pesado. E no sermão profético de Jesus Cristo, ele diz: ai das que estiverem grávidas. É certo que ele estava falando de um juízo temporário, que talvez tenha se cumprido num sentido quando o Marechal Tito de Roma invadiu Jerusalém e ela foi cercada. Aqueles que puderam fugir para os montes, está bem, mas as grávidas naqueles dias estavam pesadas, estavam cheias, estavam repletas, estavam carregadas. Isto não fala somente de um cumprimento naquele dia. As escrituras se repetem. Fala do cumprimento das escrituras também nesses dias, quando o exército de Satanás tem sitiado toda a humanidade. E nesta era de Laodiceia, que é chamada de rica, abastada, isto quer dizer cheia, repleta, pesada, carregada, ela está grávida, grávida de pecado, do filho da corrupção, do filho espúrio, do filho que ninguém gosta de falar seu pai. Ninguém se identifica como filho do diabo. Mas, na verdade, a era está engravidada. E quem engravidou foi Satanás, foi o espírito do erro. Por isso está cheio, ou ela está cheia, de obstinência, de desobediência, de transgressão, de prostituição, de crime, de sodomismo, de impiedade, de corrupção em todos os sentidos. Está grávida, está cheia, está repleta, inclusive de dons. A era cheia de dons, a era cheia de dinheiro, de fama, de mulher, ela está carregada, como a mulher está cheia de encargos sociais, como se cada uma cuidasse do seu verdadeiro encargo, nós não teríamos problemas sociais, porque cada uma cuidaria do seu próprio lar, dos seus próprios filhos, e assim eles não estariam se corrompendo enquanto elas estão tratando de salvar a outras. Mas este é um estado natural que fala do estado espiritual.
Tem que haver, sim, uma natureza gemendo, gemendo pela manifestação dos filhos de Deus. Isto quer dizer, pela manifestação do corpo do Senhor Jesus Cristo. Mas este corpo não está terminado, diz o profeta, porque assim que ele se completar, então ele não ficará mais sujeito ao ventre, ele não ficará mais sujeito às circunstâncias. Mas antes disto, somente espírito religioso é que quer provocar um parto antes da hora. O espírito religioso, o espírito de confusão, quer fazer isto. Mas nada, você não pode entender que um parto normal possa vir antes da hora. E se tratando de Deus e sua igreja, tudo tem o tempo, tudo tem a hora certa, tem o minuto exato, o segundo exato. Então, onde nós estamos? O que é que estamos vendo? O que é que estamos compreendendo agora? É que o mundo está grávido. A era está grávida, está cheia, repleta, carregada, pesada. Mas, por outro lado, há uma igreja noiva também que está repleta, está cheia. Ela está pesada, embora sujeitando-se às circunstâncias que todos se sujeitam. Mas ela está cheia de outra coisa, diferente daquilo do mundo, diferente daquela outra. Como esta mulher gestante, ela está cheia, ela está repleta, ela está grávida de uma criança. Aquela que está sentada ali ao seu lado está grávida, cheia, repleta de outra criança, de pai completamente diferente. Uma criança, naturalmente, com características, com natureza completamente diferente da outra. Assim estão as duas mulheres no mundo gentílico. Uma engravidada de política, casada com o Estado, se chamando a Igreja de Cristo, mas não sabe que foi repudiada. É cega e não sabe. Não sabe que foi vomitada da boca de Deus. Apocalipse 3, a partir do verso 14. Isto porque rejeitar o batismo apostólico, rejeitar ver o Pai no Filho, crendo em doutrinas criadas no Concílio de Nicéia, ela tem gerado filhas e filhas. Esse sistema que dança para agradar o rei, o Herodes do século, fazendo o quê? Chamando sobre si encargos sociais, e com isso ela se casa com o Estado. Mas a igreja noiva está completamente à parte disto, dependente exclusivamente de Deus, como estava Abraão. Abraão estava separado, por quê? Porque isto vinha de Deus. Desde antes da fundação do mundo, ele sabia que Abraão viria à terra como um tipo da noiva de Jesus Cristo. E ele sabia também, Deus sabia, que mesmo partindo do mesmo tronco, viria um Ló. Este Ló seria um justo que gemeria com os problemas sociais, morais de Sodoma e Gomorra. Mas não é um tipo da noiva de Jesus Cristo. O Ló olhou pelos olhos carnais. Abraão olhou pelos olhos da fé. Ló olhou para o que viu com seus olhos naturais. Abraão olhou para o que viu, não com os olhos naturais, mas sim espirituais. Você quer saber o que é a noiva de Jesus Cristo? Veja a vida de Abraão. E como ele foi se acabando cada vez mais, assim que se aproximava a manifestação do Filho da promessa,
Isaac. O espírito religioso às vezes vem por cima de nós como um enxame de abelhas revoltadas para nos ferir, para nos intoxicar. Mas uma coisa é certa, que nós não seremos confundidos. Abraão não pôde ser confundido ao olhar para o seu próprio corpo, para o seu próprio eu, que se acabava a cada instante que passava, como um verdadeiro paradoxo em relação à palavra de Deus, como um verdadeiro contraste com aquilo que Eloí tinha prometido para ele. Mas ele não olhou para o ventre morto de Sara, ele não olhou para o que ele era, mas sim para o que Deus é. É o que a noiva de Jesus Cristo, que é tipificada por Abraão, faz. Crê, indiferente do que possa fazer, do que possa ser. Não é o que eu sou, não é o que você é, é o que ele é. Agora estão os teus pés, Senhor, para pedir a ti. Eu preciso de ti, sempre necessitamos do Senhor. O doente precisa do Senhor. Todos necessitam de ti, ó Pai. Ajuda a cada um agora.

0: Muito bem. Nós oramos a Deus para nos socorrer nesta dimensão. Mas esta mulher que está numa gestação normal não tem que estar suplicando por um filho. Oh, igreja, se você pudesse ver isto, você se descansaria muito mais no Todo-Poderoso. E que isto aconteça agora, pelo poder da palavra pregada, pelo poder da palavra de Jesus Cristo, pelo poder do Espírito Santo, todos sejam cheios de fé, repletos de fé perfeita, em nome de Jesus Cristo. Amém.
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0: 12:55.
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0: 1h50.
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0: 1:57.
2: Olha quem tá me mandando mensagem.

0: 2:22.
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2h39.

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0: 2h50. 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

0: 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Uma boa tarde para vocês. Tudo passou por aqui. O som da Anitta. Some que ele vem atrás. Mas será que vem? Mas será que ele vai atrás ou não? Ah, rapaz. Participação de Marília Mendonça, nossa eterna rainha da sofrência. Ana Castela, quando tá com ela, até que rimou, rapaz. Ana Castela, quando tá com ela, que coisa. Felipe Araújo, amando individual, participação do Gustavo Lima, Ed Brito e Samuel, eu e você, você e eu. Começamos muito bem no comecinho do bloco musical com o rei da sofrência, o Pablo. Segunda-feira, 8 de junho, rapaz. Olha, eu peço a você que a partir de agora mande a tua mensagem de texto para o nosso WhatsApp 98298309, é o nosso WhatsApp para os nossos ouvintes participarem. Vamos juntos aqui, ó, na melhor programação do seu rádio goiano.
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3:25, uma boa tarde para vocês. Tudo passou por aqui, o som do Capital Inicial, Coração Vazio, mas quem é que não gosta dessa? Todo mundo gosta. Deixe-me ver quem mais tem por aqui, o som do Daniel, Apenas Mais Uma de Amor. Eu adoro essa canção, rapaz. Deixa eu aqui mandar um forte abraço aos nossos amigos internautas via aplicativo Radnets, a você que nos ouve, feliz da vida é ter vocês na melhor companhia do seu rádio. Alô, você também na Rua da Feira Coberta, Rua da Garagem da Prefeitura, estão todos aí sintonizados, acompanhando a programação. Bem-vindos à melhor programação do seu rádio goiano. Vem aí mais um intervalo, não saia da sintonia, coisa rápida. Daqui a pouquinho, já já nós voltamos. Volta, não saiam daí!

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1: 3:26.
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1: 3h35. Uma boa tarde para vocês. Tudo agora tem um som do Ferrugem. Me bloqueia. Música nova, lançamento. O coração

ótima tarde para vocês tudo, tá muito bonito. Passou por aqui o som do Leandro e Leonardo, Talismã. Antes ainda, Adriana Calcanhoto, Beija Eu. Fábio Júnior, Alma Gêmea, eu adoro essa. Vem aí mais um intervalo, não toque em seu rádio, é coisa rápida. Daqui a pouquinho, já já nós volta, não saiam daí.

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2: 3:51.
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1: 4:01, boa tarde. Agora tem o som do Rio Negro e Solimões, Ninguém Faz Igual. E depois tem Milionário e José Rico, Sonhei com Você.
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2: 4:11, uma boa tarde para vocês tudo. Agora tem Fernando e Sorocaba. Você não é de bar. Participação do Guilherme Benuto, rapaz. Muito bom, vem com nós, meu povo. Tamo por cá, moçada.

0: Que delícia. Valeu demais.
1: Bom.
0: Obrigado pelo convite. Que Deus abençoe ainda mais sua vida. Você é um cara.
1: Que isso, obrigado, viu?
0: 100%.
1: Ter você no meu DVD, meu irmão. Prazer muito grande,
0: viu? Tamo junto, igualmente.
1: Todo sucesso do mundo.
0: Sucesso, um Guilherme. Valeu, moçada.
2: Que é isso, rapaz? Mas que coisa boa, que piseiro gostoso. 4:25, uma boa tarde para vocês tudo. Passou por aqui o som do Guilherme Silva, Meu Cavalo Sabe. Participação do Nando Moreno. Deixe-me ver quem mais tem por aqui desfilando na nossa estação, rapaz. Zezé de Camargo e Luciano, irmão da Lua, amigo das estrelas. Mas essa é muito boa, lançamento aí do Zezé Luciano. Rodrigo Marim, Doidona na Pista, participação do Mano Walter. Eu espero que vocês não tenham confundido a coisa. Não leve na malícia, rapaz. Olha, você viu só essa música do Rodrigo Marim, Doidona na Pista? Não confundiram? Bah, então tá bom. Então tá bom. Deixa eu mandar um forte abraço a você na Rua da Feira Coberta, Rua da Garagem da Prefeitura, a você que sintoniza em 98.5. Prazeraço mais uma vez estar juntos com vocês. A você que está chegando na cidade de Iaciara, seja bem-vindo na cidade e bem-vindo na nossa estação. Quero dizer que é um privilégio tê-los vocês aqui, ó. Na melhor programação do seu rádio goiano. Vem aí mais um intervalo, não saia da sintonia, coisa rápida. Daqui a pouquinho, já já nós volta, não saiam daí.
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4: 4:27.
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1: 4:36, uma boa tarde pro vocês tudo. Agora tem o som do Rick Renner. Ressaca braba, mas que coisa, rapaz.

0: pretinho.
1: Que é isso, meus amores? Olha, pena que acabou, rapaz. O que é bom dura pouco, mas não fique triste. Amanhã tem mais, às 15 horas, ou seja, às 3 da tarde, estarei de volta juntos com vocês para darmos continuidade com nosso programa. Tarde linda de segunda-feira, 8 de junho. Vem aí Adelson Moura com o programa Amado Batista. Um beijo no coração do seu estudo. Eu volto amanhã. Grande abraço para vocês. Só lembrando que hoje, logo mais, às 20 horas, tem sessão da Câmara Municipal de Iaciara. Vocês não podem perder, rapaz.

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1: 4:43.
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5: 4:51.
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8: Olá, minha gente amiga. Olá, meus ouvintes queridos de todo o Brasil. Entra no ar a partir de agora mais um programa do Amado Batista. Por isso que eu sempre digo, para mim, apresentador deste programa, é uma alegria, é um orgulho estar aqui falando com tanta gente, tantas emissoras que nos retransmitem por esse Brasil imenso. Ao meu lado está aqui o Aspone Charles Relp. É Relp, não é Help não. Não é com H não, é com R-E-L-P, Help. Tá certo, Charles Relp. Então, vamos nós, né gente? Abrindo o nosso programa, trazendo a nossa primeira música, que o Franklin Russo também, que faz parte aqui do nosso trabalho, vai tocar agora para vocês. Ah, se eu pudesse...

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1: Eita, minha gente, que hoje eu tenho muitas pessoas aqui querendo participar comigo, muitas pessoas querendo falar, pedir música, conversar com Edelson Moura, e nós estamos aqui é para isso mesmo. É para bater papo, é conversar fiado, é levar alegria, é ouvir as pessoas, os nossos amigos. Vamos lá, vamos começar, Edelson Moura. Oi. Alô?
2: Bom dia, meu amigo Edelson.
1: Bom dia, bom dia.
2: Aqui é o Eduardo Santos.
1: Ô, Eduardo.
2: Ontem eu ouvi você falando meu nome.
1: Olha.
2: Obrigado, meu amigo, por tudo. Que Deus nos abençoe. Deus,
1: eu
2: muita
1: que agradeço.
2: Saúde,
1: ah,
2: nós todos.
1: Que beleza, que bom.
2: Eu, que Deus nos ilumine.
1: Amém,
2: que
1: Eduardo.
2: Que os anjos sejam nossa muralha.
1: É verdade.
2: Obrigado, meu amigo. Sou o seu ouvinte número um.
1: Que legal.
2: Um alô pra eu todo dia aqui em Bom Jardim, viu?
1: Certo, Eduardo.
2: Aqui lá em Bom Jardim.
1: Que beleza.
2: Estou aqui à sua escuta, meu amigo. Você é uma pessoa ótima.
1: Oh, que coisa
2: obrigado,
1: boa. Você
2: garoto,
1: também.
2: Por tudo, meu jovem, viu?
1: Valeu. Esse aí é meu amigo Eduardo Santos, lá de Bom Jardim, estado do Maranhão. Vamos tocar uma música para ele aqui. Deixa eu escolher uma música bacana. É capa de revista. Toque aí pro Eduardo Franklin Russo.

0: Este é o programa de rádio que o povo fala. 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
1: Bom dia,
0: bom dia. Bom dia, bom dia.
1: Grande locutor Edelson Oura, bom dia.
0: Bom dia.
1: Guimarães, de Valença do Piauí.
0: Oi, ele.
1: Gostaria quando você ouvir essa mensagem, você me colocar uma música de Amado Batista.
0: Sim.
1: Em voz de Castelo de Sonho.
0: Certo.
1: Bom dia, boa tarde, boa noite.
0: Bom dia, boa tarde, boa noite.
1: Valeu, um abraço.
0: Valeu, Guimarães.
1: Eu sempre continuo ligando pra você, mas
0: continue.
1: Continue. Atende o telefone. Mas é por moda as correrias também, né? Eu entendo.
0: Certo, Guimarães. Bom dia.
1: Valeu, um abraço.
0: Outro abraço, Guimarães.
1: Gostaria que você mandasse um alusão pra galera de Valência, do Piauí.
0: É isso aí.
1: E pra seu Guimarães e a Dona Tereza. Bom dia, bom dia.
0: Bom dia, bom dia. Guimarães, Dona Tereza, povo de Valença. Meu amigo Guimarães, este telefone que você tenta falar, ele não atende chamada, somente mensagens, tá legal? Fica a dica, fica a dica. A dica tá dada, não é mesmo?

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3: 5:07.

Tenha fé no futuro. É da natureza da planta crescer, da natureza da água limpar. Em você, a esperança existe para elevá-lo, a paz para alegrar o coração, o bem para beneficiar, o progresso para dar sentido à vida e a felicidade para unir a Deus. Faça o bem e tenha consigo esperança, paz, progresso e felicidade. Você age conforme a sua natureza profunda. Ao se considerar com qualidades, possibilidades de perfeição, capacidades de se dirigir e de ser cada vez mais feliz. Só é felicidade verdadeira a que custa sacrifícios. E esta aí é a nossa mensagem de hoje do nosso quadro Já Dizia o Véi Deitado. Vamos cantar mais um, Amado Batista. Ainda sou capaz de amar.

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1: Bom dia, Adelson Moura. Aqui é Longuinha de Passagem Franca. Gostaria de pedir aquela música de Amado Batista, Com os Olhos Rasos d'Água.
0: Sim.
1: Oferecido pra você aí da rádio.
0: Certo.
1: E pra todos que gostar da música.
0: Danou-se. Com os Olhos Rasos d'Água. Eu não sei como é o nome dessa música. Isso é uma frase da música, não é o nome dela. Com os olhos rasos d'água. Como é que é, Charles Help, o nome dessa música aí? Lembra? O relógio atrasou? É verdade? Oh, meu Aspone! Tá me ajudando aqui, o Aspone! Beleza! Franklin Russo, toque aí para a Longuinha. O relógio atrasou.

0: É a nossa amiga Maria de Jesus quem vai falar agora comigo. Ou ela ou o marido dela, porque os dois estão aqui numa foto, num amor, num love só, viu?
1: Bom dia, Anderson Moura. Bom dia, Camila Batista.
0: Bom dia.
1: Certo. Minha
0: olha aí.
1: A toda a minha família aqui na Serra do Céu.
0: Certo.
1: A Maria de Jesus aqui na Serra do Céu.
0: Muito
1: meu
0: bem.
1: Bom dia, pessoal por Deus.
0: Bom dia, Maria de Jesus. Bom dia, marido de Maria de Jesus. Muito bom receber a sua mensagem, ter aqui a sua participação. Dê um abraço aí no maridão, mulher. Dê um abraço nele, porque olha, o quilo de homem tá difícil, viu? O quilo de homem. Você não queira saber o valor que tá tendo um quilo de homem. Nossa senhora. Vamos curtir, minha gente. Mulher carinhosa.

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4: 5:22.

0: Meus ouvintes queridos, falando do Brasil inteiro com Edelson Moura, eu sou a maior audiência do rádio no Brasil.
1: Bom dia, Edelson Moura, bom dia,
0: bom boa dia, tarde. Boa tarde, bem? Tudo?
1: Aqui é Ailton.
0: Oi, Ailton.
1: Floresta.
0: Muito legal.
1: Pernambuco.
0: Alô, Ailton Floresta.
1: Ouço o teu programa todos os dias, bem cedo. E à tarde.
0: Que maravilha.
1: Manda um abraço pra essa turma boa aqui de Floresta, Pernambuco.
0: Sim.
1: Sou seu fã, rapaz.
0: Que beleza.
1: Que Deus abençoe. Um abraço pra vocês todos aí, com muita paz e saúde. Deus abençoe a todos.
0: Amém, amém. Você também, rapaz.
1: Senhora, quando você ouvir um áudio aí, por favor, me faça uma música da Mário Batista, Quarto Negro.
0: Ok. Ok, Ailton, ok. Primeiro, nosso agradecimento pela sua mensagem. Obrigado mesmo. E segundo, um abraço para todos os meus ouvintes queridos de Floresta. E agora sim, a música que o Ailton gosta, Quarto Negro.

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1: Continuamos na apresentação do programa Amado Batista. Olha ela por aqui. Fala, Zefinha.
2: Bom dia, boa tarde, boa noite, Delcio Moura.
1: Bom dia, boa tarde, boa noite.
2: Da cidade de Poção.
1: Ô, Zefinha.
2: Desejo ver uma linda música de Amado Batista, Casamento Forçado.
1: Certo.
2: Para oferecer a todas minhas amigas, Poções, Betinha, Lindaildo, Severina, Maria de Lourdes,
1: certo.
2: Vera.
1: Certo.
2: As minhas irmãs, meus filhos. E a todos que ouvem a Vale do Acaí.
1: Pois não. Bacana.
2: O programa de Amado Batista, que é transmitido pela Vale do Acaí, nosso locutor e radialista Herculano Corrêa, nosso
1: gente
2: amigo.
1: Boa.
2: Um abraço, Delcio Moura, para você, para sua esposa e toda a sua família.
1: Obrigado, Zefinha. Você é uma sócia aqui do nosso programa. Você manda mais aqui do que o Amado Batista. Manda! É Zefinha, Charizel. Que isso, rapaz? Autoridade máxima no programa Amado Batista. Ela pediu e vai ouvir. Casamento Forçado.

0: Lá de Conquista do Oeste, Mato Grosso, mandou aqui um áudio pra mim, cantando, alegre, feliz.
1: Olha, eu tô no rádio, olha a música, ó. Tá pedindo pra você voltar, olha eu dublando.
0: Isso.
1: Tô vivendo sem rumo na vida, tô chorando de tristeza e dor. Eu preciso fugir de mim mesmo pra tentar esquecer esse amor.
0: Nossa.
1: Mas o que acontece comigo é que eu não sei viver sem você. Então volta. Chama aí, tá vendo aí, Deus? A vida sem você não tem nada.
0: Ei, Valério. Alegre, feliz, cantando, ouvindo Edelson Moura lá em Conquista do Oeste, no Mato Grosso. Valeu, meu amigo. Uma boa tarde, bom dia, boa noite pra você. Vamos ouvir, vamos curtir, meu ex-amor.

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3: 5:35.
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0: Aqui você já sabe, neste horário só música do Amado Batista.
1: Ô, Adalcio Moura.
0: Olá.
1: Eu sou o Chico Sabinho aqui do sítio Barra do Serrote, Mandica Carneiro.
0: Muito bem.
1: Eu vi a música do Amado Batista, Bolívia.
0: Certo.
1: Pra oferecer para o Frango Russo, para o Charles Russo. Charles Shell.
0: E
1: pra vocês.
0: Obrigado.
1: Que faz o programa da rádio, o programa do Amado Batista.
0: Muito bem.
1: É o programa melhor amado do Brasil.
0: Verdade.
1: Eu conheci você há muitos anos, que eu conheço você.
0: Certo.
1: Você trabalha na Rádio Nacional.
0: Isso.
1: Da Amazônia.
0: Trabalhei lá mesmo.
1: Da Amazônia.
0: Uhum.
1: Então eu conheço.
0: Muito legal.
1: Tem essa música que eu pedi.
0: É.
1: O cantor João Viola.
0: Isso.
1: Já não ficar aqui, eu não posso. Amanhã estarei bem distante.
0: Lembro.
1: Essa música.
0: Eu lembro.
1: Aí eu pedi lá do Pará,
0: Certo.
1: Eu ligar pra. Lá pra raia, e a música passava muito.
0: É verdade, entendeu? Verdade.
1: Tá bom, Adalcio.
0: Tá bom.
1: Boa tarde, fico. Deus abençoe, saúde e paz. Viu?
0: Amém.
1: Tá,
0: pra você também, bom dia, boa tarde, boa noite. Tinha mesmo um cantor chamado João Viola? Tinha, e tinha essa música que ele cantou um pedaço aí também. Olha, eu vou trazer agora essa música bonita, O Negócio da China.

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1: Sim, galera, este aqui é o programa do Amado Batista. Chegou a nossa hora do quebra-galho. Ei, trembão. Edelson Moura vai cantar pra você. Mas antes, aqui está o nosso WhatsApp pra você participar do nosso programa, que é o 61 999 36 9557. 61 999 36 9557. Olha, quero agradecer às mais de 105 mil pessoas que estão seguindo Edelson Moura no Instagram. Muito obrigado, viu? Já completamos 105 mil seguidores. E agora no TikTok estamos beirando 140 mil seguidores. No Facebook também. Já, já vamos completar 150 mil seguidores. É muita gente. Siga eu também. Vamos lá, Edelson Moura, cantando na hora do quebra-galho. Esta tarde só houve promessas.

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1: 5:51. 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
9: 6 horas.

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Boa noite, Aciara. Boa noite, povo de Deus. Ligadinho na Nova Dimensão. Seja muito bem-vindo. Você que já está ligadinho aí, ouvindo aí a Nova Dimensão. E agora o programa Missão de Fé, já algum minutinho aí no ar, né? Você ouviu, acabou de ouvir esse lindo hino aí com voz da verdade. Escudo, né? Maravilha, glória a Deus. Então, eu quero nesse momento agradecer a todos vocês que estão ligadinhos e dizer, fique conosco até as 19 horas, fique ligadinho no programa Missão de Fé da Igreja Assembleia de Deus, Missão de Brasília, aqui com seu irmão, amigo, humilde servo de Deus, pastor Ademar, que fala com você aqui nos estúdios da Nova Dimensão, tá certo? Muito obrigado pela sua audiência e eu sei também muitos com um carinho muito especial conosco aí com o nosso programa, tá bom? Seja muito bem-vindo. E você é o nosso convidado também a conhecer a nossa igreja. Eu sempre deixo aqui o nosso recado. A nossa igreja fica ali localizada na Avenida Erundina de Souza Melo, quadra 16, lote 17, pertinho do posto de saúde, descendo ali da rua do Colégio Juventino, tá certo, irmão? Então tá bom, então você é o nosso convidado. Terça, quinta, sábado e domingo são os nossos cultos, tá? Sempre às 19h30, então você é o nosso convidado. E também, eu digo, venha fazer parte desta família que um dia Jesus irá buscar para morar no céu, tá? Graças a Deus, eu quero aqui fazer uma oração, agradecer a Deus, juntamente com você que está ligadinho com a gente, tá? Então eu quero que você também seja, sei que você é grato a Deus pelo dom da vida, né? Mais um dia abençoado hoje nesse dia, né? Hoje é 8, né? 8 de junho de 2026, então Deus nos concedeu mais esse dia. Vamos agradecer a Deus em oração. Você não precisa parar o que está fazendo. Enquanto eu oro, enquanto você ouve a minha voz aqui em oração, no teu coração também você pode agradecer a Deus concordando comigo, tá bom? Vamos orar então? Bendito e eterno Deus, Pai Criador dos céus e terra, Pai de nosso Senhor e Salvador Jesus. Pai, nesse momento, eu quero agradecer a Ti primeiramente pelo o dom da vida que o Senhor nos deu. Mais um dia vitorioso, mais um dia, Senhor. O Senhor tem nos guardado, tem nos protegido. Por isso estamos de pé, por isso estamos aqui falando. E a minha alegria também é por poder falar aqui nos estúdios da Tua Palavra, do Teu nome santo. E é nesse nome poderoso que aqui, Senhor, eu estou para falar aos nossos ouvintes, Senhor. E dizer que o Senhor é bom, e dizer que o Senhor é o Salvador, que o Senhor é o Deus que salva, que cura, que liberta, que transforma aquele que crê no Teu nome, na Tua palavra, neste Evangelho poderoso. Eu oro e te peço em nome de Jesus que venha trazer, meu Deus, ao ouvido e ao coração nesta noite, Senhor, deste meu ouvinte que está com seu rádio ligado, ouvindo a minha oração. Meu Deus amado, somos gratos a Ti, porque o Senhor é bom, reconhecendo a Tua grandeza. Eu te peço que venha ao encontro daqueles que estão em sofrimento neste dia de hoje, que o programa, Senhor, Missão de Fé, através da nossa oração, através das melodias, das mensagens, dos hinos aqui tocados, através da palavra, Senhor, que ministramos aqui a palavra da fé. Querido Deus, venha ao encontro dessa pessoa que precisa de um milagre. Quem sabe nesta noite ela está esperando a oração, e que a partir desse momento ela receba pela fé a bênção toda especial da parte de Jesus Cristo, meu Deus, meu Senhor e meu Salvador, porque só nesse nome tem poder para salvar, só nesse nome tem poder para curar, transformar, libertar e levar para o céu. E que fique no coração de cada um uma semente de vida, vida eterna. Senhor, te pedindo e agradecendo já, no nome santo do Teu Filho Jesus. Amém.

J. Neto, o Rei está voltando. Você ouviu também aí antes uma linda melodia com Pedro Henrique, Acalma o Meu Coração, né? Que essas canções realmente possam trazer alegria, calma a nossos corações, que neste mundo é cheio de tanta angústia, dor e sofrimento, mas adorando ao Senhor, como foi a canção anterior, mas é te adorando que eu encontro paz. Vem adorar Jesus, meu amigo, meu irmão, você que está sofrendo, você que está passando por lutas, dificuldades, a vida talvez se torna até sem sentido. Muitos procuram encontrar solução, uma calma, uma tranquilidade, né, para a sua vida, para a sua alma, para o teu coração. Quem sabe em caminhos que não agrada a Deus, em coisas que talvez possa até no momento trazer uma calma falsa, uma paz plástica, como diz um certo poeta, uma paz plástica que o mundo oferece, momentâneo, e depois as coisas voltam tudo e pior ainda, de maneira pior, porque procurou em porta, ou bateu em porta errada, procurou em fonte errada, procurou água em cisternas rota e suja, e Jesus Cristo, ele é a água da vida, que bebendo desta água sara a nossa sede, essa sede que a nossa alma tem de paz, de tranquilidade, de esperança de vida eterna com Deus. E muitas vezes procura esta calma, procura aliviar, esquecer os seus problemas num copo de bebida, numa cerveja, numa bebida forte, no fumo, na droga, entorpecente. E essas coisas não são a solução para o seu problema. Jesus é a solução para o seu problema. A Igreja Assembleia de Deus, o Evangelho pregado pelos cristãos, a nossa igreja, aonde eu sou pastor, a nossa Assembleia de Deus, nós pregamos este Evangelho. Não é um Evangelho de prosperidade, quem se tornar um crente, quem ir para a igreja, vai ficar rico, vai, seus problemas vão desaparecer, vão acabar, sendo, isso só no céu. Nós guardamos essa esperança que lá no céu isso tudo vai acabar. E aqueles que não têm Jesus e que esperam na vida aqui, podem até encontrar uma falsa paz, como eu disse, mas é temporário, acaba logo e a eternidade virá para você, para mim, para todos nós. Aí eu digo, Jesus garante esta paz eterna, essa tranquilidade eterna. Porém, o que não tem Jesus, que não teve fé, não acreditou, essa paz falsa termina rapidinho aqui, ele vai para uma eternidade sem Jesus, aí ele vai sofrer eternamente. Vem o sofrimento eterno. Então, meu irmão, venha para Jesus, ele acalma o teu coração. Você vindo para Jesus, eu não vou dizer que seus problemas vão se acabar, que você vai se tornar, vai ficar rico, que você vai ficar, vai prosperar, mas uma coisa eu te digo, você vai sentir a paz no seu coração, porque você vai ter a esperança e sentir a presença de Deus, porque Ele vai morar no teu coração e vai te dar uma alegria, mesmo em meio às tempestades, em meio às lutas, em meio às dores, em meio aos problemas, no meio a um mundo caótico, e nós estamos vivendo cheio de tanta desgraça, cheio de tanta coisa ruim, nós vamos conseguir sentir paz, alegria em Jesus Cristo, porque temos uma esperança, e Ele morando dentro do nosso coração, do teu coração. Glória a Deus. Então Jesus, Ele acalma nossos corações. Foi a melodia que nós ouvimos com Pedro Henrique, né?
Como eu disse aqui, as nossas canções, os hinos que tocamos aqui traz alma, alegria para a nossa alma. Adoro o nome do Senhor. Jota Neto cantou aqui o rei está voltando. Ou seja, em tudo isso nós estamos falando, né? O Jesus está voltando para trazer essa promessa para aqueles que nele crê. Eu convido você a estar conosco. Venha para a igreja, uma igreja que acredita nisso, que prega isso, que abraçou esta causa. Somos a Assembleia de Deus. Estamos ali na Avenida Erundina de Souza Melo. O telefone do pastor Demar que vos fala aqui, desejar falar conosco, desejar uma conversa, desejar uma orientação, eu tenho para você dentro da palavra de Deus. É só você ligar ou ir na nossa igreja conversar comigo. Eu sempre vou ter um momento para falar com você, se você desejar. Você liga para o pastor Demar, é o 9963-3124, tá certo? 9963-3124, tá? E eu ficarei muito feliz em você estar conosco ali na nossa igreja, tá bom? Louvado seja o nome do Senhor Jesus. Vamos ouvir mais um hino maravilhoso? O sangue de Jesus Cristo, ele nos limpa, né? Nos torna mais alvo do que a neve, nossos pecados, purifica, limpa, nos faz uma nova criatura, nos faz um homem novo, nos faz uma pessoa nova, né? Ele limpa nossos pecados. A maior sujeira do ser humano está na alma, que é o nosso pecado, mas o sangue de Jesus nos limpa e nos deixa mais alvo do que a neve. Vamos ouvir um hino assim? Jair Pires cantando, mais alvo que a neve, alvo mais que a neve.

18 horas agora, mais 38 minutinhos aí no programa Missão de Fé. Muito obrigado, meus irmãos, meus amigos aí, pela audiência da nossa programação. Tá na Nova Dimensão, 98.5 FM de Seara para toda a região. Eu quero mandar aí o nosso alô, nosso abraço para todos nossos irmãos, nossos companheiros que comigo congregam ali, que trabalham juntos na obra do Senhor. Eu quero mandar o nosso alô para o nosso irmão, nosso companheiro, pastor Mário Gonçalves, que Deus abençoe a vida, nosso companheiro, nosso co-pastor, nossos obreiros, nossos auxiliares, nosso irmão Edésio, nosso irmão Marcos Antônio, presbítero Joilto Luiz, e todos os nossos demais irmãos, todos os nossos obreiros, todas as nossas irmãs, as guerreiras de Cristo, que são as mulheres, né, do nosso departamento feminino, a minha esposa, a missionária Elisete, todas as demais irmãs, todo mundo que está conosco na obra do Senhor, ouvindo o programa Missão de Fé nesta noite, nossas irmãs, nossas crianças, tá, irmãos? Que Deus abençoe cada um em nome do Senhor Jesus, tá? E nosso telefone está aqui à disposição para você fazer o seu pedido musical, seu hino, da sua preferência, e a gente vai atendendo aqui com muito prazer, tá bom? 9963-3124, nosso telefone, tá? Repetindo para você, 9963-3124, tá? Manda sua mensagem para cá, manda seu áudio, manda o sua mensagem por escrito, tá? Só ligar que fica meio difícil, porque a gente, né, às vezes está utilizando aqui, tá bom? Mas manda sua mensagem por escrito, pode mandar também o seu áudio aqui pra gente. Quero mandar o nosso alô, nosso abraço ali pro nosso irmão Neuto. Viu, irmão Neuto? Nosso abraço lá na Fazenda São Gabriel. Lembrando aqui também, né, que sempre que eu encontro um moço ali na 14 de novembro, Europinha, Ademar, fala para o Jossi lá na Fazenda Pedro Petra, lá que tô mandando o hino lá para ele. Ah, tá bom, então tá lembrado aí, tá mandado, viu? Ele tá sempre ligadinho lá ouvindo o programa, que bom, graças a Deus. Tá bom, tá sendo o recado Europinha ali da 14 de novembro. Quero mandar um alô também aí pro nosso pessoal abençoado que fica ali no Povoado Extrema. Tem um senhor lá que, de vez em quando, ele me ligava aqui, ele disse, pode me chamar de Abadia Cutia, né, Abadia? Um abraço para todos aí na Extrema, Povoado Extrema, Água Quente, enfim. Tá, irmãos, que Deus abençoe cada um. Você ouviu o Matos Nascimento, Filho Pródigo, e muito bonito, e também Jair Pires cantando Alvo Mais Que a Neve, tá bom? Glória a Deus, louvado seja o nome do Senhor Jesus. Vamos continuar ouvindo aqui mais melodias. Jesus Me Entende.

Muito bom, glória a Deus, louvado seja o nome do Senhor. Esse hino maravilhoso aí, cantado também por Matos Nascimento, Jesus me entende. A mensagem, irmão, para você nessa noite, quero dizer que Jesus, ele te entende. Aliás, eu quero dizer mais, só Jesus que te entende. Ele conhece o seu deitar, seu levantar, sofrimento, suas lutas, suas dores. Eu quero dizer que ele tem para você a saída, a solução para a tua necessidade, para o teu problema. Jesus, ele é a solução. É. Como eu já disse aqui no começo, o maior propósito de Deus para você, para mim, para a humanidade, é a salvação, uma vez que éramos perdidos, uma vez que éramos condenados, uma vez que éramos destituídos da glória e da graça de Deus. Mas Deus, diz a palavra, as escrituras em João 3,16, que Deus amou o mundo de tal maneira que deu o seu filho unigênito, único. Ele deu à humanidade, ele entregou. Ele sabia que seu filho ia passar por momentos difíceis, por momentos que sabe que homem nenhum passou, até porque ele não fez nenhum mal para ninguém. Ele não teve pecado, não teve nenhuma maldade, só fez o bem, curou as pessoas, libertou, limpou das lepras, ressuscitou mortos, curou os aleijados, cegos. Ele veio para fazer isso. E Jesus sabia, Deus sabia que ele ia passar por tudo isso, mas mesmo assim ele entregou seu filho único. E a Bíblia diz que ele desfez da sua glória, se despiu, tirou as suas vestes de glória lá no céu e veio passar por isso, tudo isso aqui. Sabe para quê? Para que ele pudesse te entender. Quando nós estamos sofrendo e clamamos por ele, ele sabe o que você está sofrendo, porque ele sofreu. Quando você é caluniado, quando você é injuriado, quando você é desprezado, ele sabe o que é isso, porque ele passou por isso. E ele sabe mais, ele sabe nossos pecados, ele conhece, porque a Bíblia diz que lá na cruz ele se fez pecado por nós, mesmo sem ter pecado. Se fez maldição por nós na cruz do Calvário. Mas depois ele ressuscitou dos mortos. Subiu ao céu, e a palavra de Deus disse que Deus deu a ele um nome que é sobre todos os nomes, para que ao nome de Jesus, os céus e a terra, todo o joelho se dobre, toda a língua confesse que ele é Senhor, para a glória de Deus Pai. Então, Deus amou o mundo de tal maneira que ele viu Jesus para nos resgatar desse pecado, dessa condenação. Aleluia. Então, eu digo para você que Deus, em Cristo Jesus, ele tem para você a solução, a salvação. O maior propósito de Deus é a salvação, a vida eterna, resgatar o que se havia perdido. Todos nós havíamos perdido um dia. Deus criou o homem, criou eu, você, a imagem e semelhança de Deus, nos criou para viver ao lado de Deus, perto de Deus, sem morte, sem medo, para viver eternamente. Mas ele colocou um limite na nossa existência. Ou seja, quando nós lemos o livro de Gênesis, nós vamos ver que Deus colocou ali um limite para o homem. Olha, você não pode ultrapassar esse limite, porque senão vem as consequências. Deixe de viver eternamente, vai morrer. Aleluia. Então o pecado do homem foi desobedecer a Deus, e que é o pecado que até hoje continua levando muito à morte eterna. É a desobediência. Olha para a palavra de Deus, olha as escrituras sagradas, vê como está vivendo o mundo, mesmo dentro das suas religiões. Vê se não está desobedecendo a Deus, vê se não está fazendo as coisas contrárias à vontade de Deus. E as escrituras sagradas, a Bíblia vai nos mostrar isso, vai nos esclarecer. Então, quando nós fazemos as coisas que a Bíblia diz que não pode, fazemos as coisas mesmo

esse propósito, esse plano de Deus está de pé quando ele envia Jesus Cristo. Quando ele envia o seu filho, é com esse propósito, para resgatar o homem de novo, para viver com Deus, para viver o propósito de Deus para o qual nós fomos criados. Mas também existe a perdição, existe a condenação, existe o juízo, o inferno, para aqueles que não quiserem, para aqueles que não obedecer, para aqueles que não se render, para aqueles que não se encurvar a Cristo, para aqueles que não se entregar, não se render a Jesus, que preferir o mundo, que preferir a vida de pecado, que preferir a vida de desobediência ao Evangelho. O céu está reservado, o inferno está reservado, o lago de fogo. Isso não é uma filosofia de crente, não é uma filosofia de evangélico, não. É a Bíblia Sagrada quem registra, e a Bíblia, ela é a verdade, mas também tem um céu preparado, uma nova Jerusalém, um novo céu, uma nova terra que Deus preparou para você ir morar lá. Mas o caminho para você chegar lá é Jesus Cristo. É por isso que Jesus disse: eu sou o caminho, a verdade e a vida, e ninguém vem ao Pai senão por mim. Então o caminho para chegar nesse lugar preparado por Deus é Jesus Cristo, é o caminho. Então por isso nós pregamos e dizemos: vem para Jesus, entra no caminho, aceita-o como seu Senhor e seu Salvador, confesse. A Bíblia diz que aquele que crê em seu coração, com o seu coração se crê para a justiça e com a boca se crê para a salvação, então será salvo. Então é necessário que o homem abra a boca e diz: eu creio, eu aceito, eu recebo Jesus como o único e suficiente Salvador, e faça sua confissão. E Jesus diz que aquele que crê e for batizado será salvo, porém quem não crê será condenado. E Deus não vai mudar de opinião por causa da minha fé, por causa da minha filosofia. Ele vai fazer aquilo que está escrito, e aquele, o homem que obedecer, que acatar, que andar de acordo com a palavra de Deus, receberá também a promessa. Aquele, porém, que não crê, que não quiser, vai receber também o que é justo, a condenação. Meu irmão, que Deus te abençoe em Cristo Jesus. Uma pequena mensagem, uma verdade isso para você. Em nome de Jesus, receba, abra o teu coração, peça a Jesus para te esclarecer, dobre os seus joelhos quando for dormir, ou em algum lugar, a qualquer momento, e diz: Senhor, me revela, me fala no meu coração, me mostra o caminho da verdade, me orienta, e eu vou seguir, porque eu não quero ir para o inferno, eu quero ir para o céu, eu quero acertar, eu quero encontrar o caminho certo. Jesus Cristo vai falar no teu coração, pode ter certeza. Mas eu te adianto aqui, tem uma igreja lavada, comprada e remida pelo sangue de Jesus, uma igreja na terra, aleluia, vem para ela, uma igreja que prega a palavra da verdade, tá certo? Meu telefone é 996-3124, você pode ligar para mim, pode falar com a gente, vem para a nossa igreja, porque nós estamos neste caminho que é Jesus Cristo. Amém? Que Deus abençoe em Cristo Jesus. Quero tocar uma linda melodia aqui, a pedido da nossa irmã Dominga. Alô, irmã Dominga, um abraço, Deus abençoe sua vida aí, setor Brejão, tá bom? Ligou pra gente aqui, obrigado pelo seu carinho, por todos que estão aí na audiência, ouvindo o programa Missão de Fé, beleza? Que Deus abençoe, tá bom? Vamos tocar. Ela pediu aqui um hino, Jantar para Jesus. Eu gosto muito desse hino, uma melodia maravilhosa, né? E que nos traga um grande exemplo de como servir a Deus. Não é verdade? Então vamos atender o pedido da nossa irmã, e vai para todos que gostam de ouvir. Irmão Neutro sempre gostava de ouvir também. Irmão Cacildo, lá no setor Parque das Nações, não sei se ele está ligadinho lá ouvindo, tá? Mas vai ensinando também para ele, que ele gosta muito de ouvir esta melodia, né? Ou melhor, este hino, vamos dizer assim, né? Graças a Deus. Jantar para Jesus nessa versão aqui, ó.

0: Muito bem, agora 18 horas, 19 horas, exatamente 19 horas agora, chegando no finalzinho do nosso programa. E nós vamos orar, e você que precisa de uma bênção, do milagre de Deus, fique atento, ligadinho, porque nós vamos agora também fazer aquele momento da oração da fé. Tá bom, meu irmão? Deus abençoe. Nós vamos estar fazendo a oração da fé nesse momento.
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0: Vamos orar então. Estamos chegando no finalzinho da nossa programação. Nós vamos orar agradecendo a Deus. E desde já, eu quero dizer o nosso muito obrigado pela audiência de todos os nossos irmãos. Aonde quer que você estiver, na fazenda, chácara, povoado, na cidade, em todos os bairros aqui da nossa cidade de Iaciara. Tá, muito obrigado pela sua sintonia. E mais uma vez, só deixando o nosso convite para você, tá? Nossa igreja ali na Avenida Erundina de Souza Melo, tá? Terça, quinta, sábado e domingo são os nossos cultos. E você é convidado para estar conosco e fazer parte dessa família. Deixa Jesus tocar no teu coração, fazer uma obra. Vamos orar? Receba aí na tua casa o teu milagre através da oração da fé. Oremos, Senhor nosso Deus, Pai querido e amado, Criador dos céus e terra, nesse momento, Senhor, em que estamos concluindo, terminando, Senhor, este programa. Meu Deus, eu quero agradecer a Ti primeiramente, meu Deus, pela oportunidade que nos tem concedido, meu Deus, a permissão para falar no nome de Jesus Cristo aqui neste lugar. Eu, como Teu servo, pequeno sou e insignificante, mas o Senhor é tudo, o grande, o poderoso, que opera o que faz. E nesta hora, neste nome santo, eu oro porque tem pessoas, meu Deus, tem vidas que precisam do Teu milagre, crê e confia e tem fé. E eu também tenho, então certamente haverá um milagre nessa noite, porque o Senhor, eu sei que o nosso Deus, que é bom e misericordioso e bondoso, se interessa pela causa daqueles que estão, Senhor, oprimidos e crê no Teu nome. Então, eu te peço em nome de Jesus, ministrando a bênção, a vitória, o milagre, a cura, a libertação dentro desta família e nesta casa agora, ordenando que essa dor, essa enfermidade saia deste corpo, onde quer que esteja, nos rins, nos pulmões, no intestino, meu Deus amado, em qualquer parte interna, nos ossos, na cabeça, no sangue, colesterol, depressão, síndrome do medo, do pânico, em nome de Jesus, vai saindo, batendo em retirada toda a opressão, toda a possessão demoníaca na vida dessas pessoas, na vida de quem está me ouvindo agora, Senhor. Às vezes ela nem sabe que ela tem sido uma vítima de uma possessão maligna, um espírito encosto, e não vem de Deus, vem do diabo, e em nome de Jesus vai sair desta vida agora, porque o Senhor Jesus vai entrar com providência, uma nova vida nesta casa, nessa pessoa, nesta família hoje, Senhor. Meu Deus, opera, confirma em nome de Jesus Cristo. Salva, Senhor, abre os olhos dessas pessoas para que elas se convertam, aceitem Jesus, meu Deus, enquanto tem tempo, para que elas sejam também salvas, alcance a vida eterna, não morra sem aceitar a Jesus, porque estão correndo risco, perigo, meu Deus, de não se salvar. E assim eu oro em nome do Teu Filho Jesus. Conceda-nos uma noite abençoada, debaixo da Tua paz e da Tua graça. É a minha oração, meu Deus amado, em nome de Jesus, amém. E você, meu irmão aí, você que estava doente, estava enfermo, estava precisando de uma oração, receba em nome de Jesus e fique com Deus. E se puder, depois nos conte, fala do que Deus fez na sua vida através da oração da fé. Deus abençoe, boa noite, na paz do Senhor.

0: Só fazendo a menção aqui do nosso irmão Neutro, né? Nos mandou uma mensagem. Deus abençoe o irmão Neutro pela sua mensagem, tá bom? Um abraço, né? No próximo programa tocaremos o hino a seu pedido.
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0: 8:03.
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0: 84.
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matéria do signatário no discussão legislativa e na forma regimental. E aqui é depois de ao plenário, o critério executivo, a construção de quebra-mola em frente ao bar do Juninho, próximo ao ginásio de esporte, na rua Fernando Dão da Paz, 450, lote A, lote 20, setor sul. Presente solicitação justifica-se pela necessidade de reduzir a velocidade dos veículos que transitam pelo local, visando aumentar a segurança de pedestres, comerciantes e demais usuários da via, tendo em vista o fluxo intenso do risco de acidente. Autor do requerimento, vereador José Mir, em discussão. Em votação, os favoráveis permaneçam como estão, os contra se manifestam. Declaro aprovado. Maioria com exceção do vereador Douglas pela primeira e última vez.

0: Max, mas eu pensei que era pra mudar a sessão. Eu vou ouvir o som. Não, não, isso aí, isso não vai mudar a sessão. A sessão vai continuar na terça e quarta. E vocês podem se ausentar igual vocês. Por isso eu não vou
1: mudar a sessão.
0: A gente tem que bater, mas a gente tá deixando a sessão pro próximo. Então, se a sessão vai ser rápida, não vai atrapalhar a festa e nem atrapalhar a sessão. Então, se o requerimento é isso.

0: amigo que eu disse, excelência, se não tem requerimento, não precisa se ausentar, não, excelência. Se for requerimento só para isso, você precisa colocar, não vou colocar o requerimento, não.
1: Eu sou entendeu, meu.
0: Então, tem mais algum vereador que quer fazer requerimento? Então, passa a palavra para os senhores vereadores. Primeiro orador da noite é o vereador, seria o vereador Douglas, não está presente. Então, o próximo orador é o vereador Pedro Peixe.
2: Senhores vereadores, nossos visitantes, eu quero aqui aproveitar aqui a atenção da nossa casa, nossos ouvintes da Rádio da Televisão, nosso contador pastoreiro Frederico, e também deixar registrado em ata aí a presença desse monstro aí, do doutor Teixeira, que é um ex-vereador dessa casa aqui, que trabalhou muito, e que eu tive a felicidade de estar presente aqui na plenária, e que esse companheiro aqui lutando para o desenvolvimento da nossa cidade aí, aquela cama aí, aquela conversa ali, leis parlamentares. Eu deixo aqui meus cumprimentos ao senhor Doutor Teixeira, que venha mais vezes aqui os cumprimentos, e aqui a casa do povo, seus vereadores, vereadoras. Eu quero aqui que envie o ofício meu nome aí ao secretário aí de transporte, o senhor secretário Arezzo, que desafie, né? Vamos que desafie, muita reclamação. Eu quero aqui deixar a minha proposta aqui, e para o nosso povo, o que acontece? Nós temos um secretário que está na frente da pista, mas tem mexido aí, a desejar muito. Eu vejo aí o sofrimento do nosso povo aí na zona rural. O que mais me causa estranheza aí, desde o secretário, é a sua prestatividade de serviço aqui de Passo, que está sendo aí um caos, né? Deixando a desejar muito e muito. E muita reclamação registrada do nosso povoado. E o que mais me preocupa aí, porque o prefeito tem feito aí um delício com o trabalho, tem trabalhado muito. O prefeito tem dado aí a toda estrutura aí, secretário. Toda estrutura. Você chegar na garagem da prefeitura, tem duas patrolas, às vezes, ali para a terra, ele tem um caminhão caçamba, ele tem ali a mão de obra, ele tem um combustível. Agora o que me causa estranheza é porque ele não chega até essas estradas e resolve o problema. Olha, esses dias aqui mesmo, através de cobrança desse vereador aqui que eu comprei, que eu mandei, e com muita dificuldade ele foi ali falar de um vídeo da estrada do Corrente, onde houve a parceria com secretaria e com os fazendeiros, mas fez esse vídeo, né? E também fui ali, fiz um vídeo ali no setor que ele foi, também fez esse vídeo. O que nós queremos aqui é que vai para cima. A gente vê ali no setor surpreendido, na nossa companhia de São Pedro, para que possa ali estar molhando aquelas ruas. Olha ali um lago ali, com aquela riqueza daquela água natural. Tem aí o caminhão pipa conseguindo aqui por através de nós, vereadores dessa casa. Agora o que me causa estranheza é no seu grupinho, que não dá conta de alcançar a nossa população aí e resolver essas reivindicações, resolver esses pequenos problemas, esses pequenos. Porque o prefeito, na linha de Deus, ele corre muito. O prefeito está em busca de melhoramento aqui para o nosso povo, em busca de que as coisas aconteçam. O prefeito Sapatoiana, ele fica o dia todo ali para esperar um atendimento com o governador, até mesmo com o secretário de governo. Agora que o secretário não dá conta de ir numa estrada do povoado, não dá conta de ir. Ora para ir ali na estrada ali do Tacu, do Bom Sucesso, nas proximidades ali da fazenda ali do nosso doutor Teixeira ali, que é onde tem uma manilha, e a roda do ônibus está passando praticamente quase caindo ali dentro dessa manilha. Aí a gente fala com ele, a mesma coisa, está falando nada para ele, nada. Agora o caso me preocupa aqui, senhores vereadores.
3: Vereadores.
2: Recebi, vereador Luciano, vereador Sr. Valdir, vereador João Batista, o secretário que está aí à frente da pasta, as condições de trabalho que o prefeito de casa tem dado para ele, com todo o maquinário ali, com combustível, com a caminhonete S10 turbinada, que ele anda o dia todo aqui na cidade. Ele tinha que abaixar o vidro dela e começar os problemas no setor da nossa cidade, para poder estar levando aí a melhor qualidade para o nosso povo ali, molhando, a população está pedindo. Isso é muito pouco, isso é muito pouco até pelo gasto mesmo que ele tem feito nessa caminhonete. Ele anda nela o dia todo, com os vidros fechados, vidro com meio, vidro escuro, com ar condicionado aí, mais gostoso ali. É bom demais. Ele precisa.
0: precisava de vestir a camisa do nosso povo aí, que tanto tem pedido aí para que possa estar molhando essas ruas aí, possa estar molhando aí, lá no nosso povoado. Tem que ter a gente fazer essa cobrança. Eu acredito aqui que Teixeira está vindo aqui para reclamar lá da sua estrada. E não é só a estrada de Teixeira, lá tem várias pessoas ali do Tatu, do povo, né, que liga ali para sair. Está lá aquela estrada dessa situação. A gente estamos aqui fazendo o papel, nada contra o secretário, porque na hora que ele estiver aqui, eu serei o primeiro a parabenizar ele. Eu quero aqui parabenizar ele, cumprimentar ele por essas ações. Mas agora, dessa forma, fica difícil cumprimentar. Olha, o governo de Goiás veio aqui na saída aqui da GO-110, colocou ali quase 3 caminhões de grama nas grandes mais modernas. O secretário simplesmente está deixando a grama morrer porque não dá conta de lá molhar. Aí eu te pergunto, essa grama é nossa, é para nós. É o cartão postal da nossa cidade. Será que aqui eu estou prejudicando por ter que falar essas ações desse secretário? Aonde eu fiz o secretário de transporte é o senhor Arécio. Ele pisa firme. Ele pisa firme, deu uma resposta para a nossa população. Ele nos pode o seu cobrado. Não adianta achar ruim aqui com o vereador Fabrício. Eu estou muito aqui me ajudando, querendo ajudar. E vamos aí atender a nossa população com o caminhão de terra, atender o nosso povo que está cobrando, precisando desses caminhões.

sempre nós lugares que vai ser inaugurado agora, entregue para a população desse ano, setor Parque das Nações ali, todo asfaltado. Nós temos aí um veículo hoje aí de mais de 1 milhão de reais. Duas vezes por semana faz viagem aqui para Goiânia, levando o nosso povo. Nós temos aí agora tantas conquistas, tantos benefícios, a OBS, que vai ser montada também, a suíte aqui do setor da Livória. Estamos aqui fazendo crítica para fazer tudo o que eu tenho falado aqui, não tem dificuldade. Na hora que o secretário fizer as ações voltadas para a nossa cultura, pode ter certeza que aqui eu vou parabenizar ele, vou cumprimentar ele. Agora, nesse ponto que está aí, não tem como parabenizar. É bom que eu tenho falado aqui, a nossa administração, que fazemos parte aí, tem secretário bom que produz, agora também tem secretário que está descendo a desejar. O prefeito vai aqui, tem dado suporte, eu estou pedindo aí, é uma injeção de ânimo. Você vê as pessoas cobrando, parar na gente, eu tenho certeza aqui, e cobra de todos os vereadores, eu já vi pessoas cobrando do vereador Branco, vereador Branco, cobra lá para nós, bater força melhor, melhor setor São Paulo, já cobrei do secretário, estou tomando providência. Então, assim, a gente pede essa compreensão, nós estamos aqui fazendo cobrança, não está diminuindo ninguém nada, não, só estou pedindo aqui a compreensão para que as coisas daí podem vir acontecer. Continuarei aqui fazendo a minha cobrança e que ele pisa quente aí, deu uma resposta aí, viu? Ao secretário de Transporte, ele deu uma resposta aí.

coisas vão acontecer. As coisas vão acontecer. Mas o jeito que ele faz aí, ele determina que vai lá e ele.

todos vai lá bem cobrado. Todo zelador, seja do bairro, seja de situação, de profissão, é cobrado, nós somos cobrados por todo. Minha fala aqui, nesse sentido, a que eu posso estar tomando aí essas providências, estar colocando esses telhetos aqui no futuro, e molhando aí as pessoas que também estão colando, está cascalhando. Não adianta só ir lá e patrolar e não cascalhar, não vai resolver. A população está reclamando aí, reclamando com razão. É, eu fiz também um pedido ao secretário aí, Paulo, que cuidado aqui de perto, uma empresa lá, uma empresa que a população está aí pedindo, para ser cobrado aqui dentro do mesmo estado, que possa estar chegando ali, de perto ali, para melhor atender ali.

responsável aí, que tem uma frente aí, essa festividade ali nas barracas, né, quando ele chegou, que todo ano vira polêmica, né? A gente vê um grupo de WhatsApp aí, nós vereadores aqui, se atacar, e muito, inclusive aqui, pessoas que estão tá aí online estão tá escutando, atacando essa câmera muito, atacando todos nós vereadores, e também atacando aí o prefeito. Prefeito Maria de Deus, através aí do nosso pedido, e acredito aí que o mais vereador também deve ter pedido, ele ali abriu o salão cívico, lá está fazendo banheiro para o comércio, está instalando, os barraqueiros estão utilizando, usando, instalou lá uma estrutura, isso é muito bom para receber, mas que quem poderia estar aí à frente mesmo e resolver todas essas coisas aí, porque já está tendo a parceria aqui, o prefeito está fazendo isso, mas quem tem que ser responsável é o pessoal da Igreja Católica. A melhor atender o nosso feirante que aí chega, aí fica essa pra lá, pra cá, não sabe? E a prefeitura está aí ajudando, abrindo a porta do salão cívico, já está ajudando, para que eles também possam, porque ali já são recartados ali, um metro ali, guardado ali, vai para a Igreja Católica, esse benefício de bom poder, e eles poderiam estar aí também dando um maior suporte aí a esses feirantes. Festa.

Cidade aí, para todo o povo aí, esperamos aí que vai estar resolvendo o problema.

aquela canta bonita, aquela fica, aquela canta que faz, seria que essa São Pedro fosse prova do nosso povo, que ele corresse para os pontuais, que ele corresse para o setor São Pedro, baixasse o pique dela e deixasse ela cantar. O setor Sutinho, setor Lagoinha, Parque da Lafonte, Capu, Polo, Pé de Belo, Cano, Sabonete, e o povo é ele. Eu passar o dia todo com ela lá.

nossa comunidade, nosso comunidade quente, que reunimos com a presidente da Goimpro. Essa já é a segunda reunião. Tivemos uma reunião, participou a vereadora Josilene, que sou eu, o prefeito e o deputado Alessandro Moreira, com alguns controles redutores de velocidade para a GO 110 de Comunidade Quente. Tivemos esse ano, no início do ano, novamente, com a presidenta da Goimpro, novamente pedindo esses redutores, pois sabemos do perigo, né? Do perigo que aquelas pessoas que residem ali se encontram. Então nós pedimos o vereador também, Mauro Batista, né, vereador também, é uma cobrança sua. Também, assim, nós somos representantes do povoado e queremos dizer ao nosso povoado que nós estamos sim cobrando, já fomos por diversas vezes, com o deputado, com o prefeito, estamos cobrando e não deixaremos de cobrar até ser instalado esses redutores. Às vezes, tem alguns comentários, né, eu digo assim, maldosos, por falta de conhecimento, porque o vereador não tem como fazer. Não tem como fazer quebra-molas, não tem como colocar redutores de velocidade, nem mesmo o prefeito pode fazer isso numa GO. Isso cabe à Goimpro. E cobrando da Goimpro nós estamos vendo, estamos cobrando, mostrando o perigo que aquela comunidade se encontra diante das carretas, dos veículos que passam em alta velocidade. O nosso papel nós estamos fazendo, mas infelizmente depende deles. Essa independência exclusivamente dos vereadores do povoado, eu garanto que já estava pronto. Que simplesmente comprar saco de cimento e fazer o que acontece seria fácil. Mas não é assim que funciona, não é dessa forma. Nós estamos aí cobrando e é esperar, né? Esperar com nossas cobranças que eles venham realizar esses redutores de velocidade. Mas é o nosso papel de cobrar. Não temos mais nada a fazer a não ser isso. Como todos me conhecem, sou uma vereadora atuante e vou atrás sim até conseguir. Mas infelizmente executar nem o vereador, nem a vereadora, nem o executivo pode. Isso só a Goimpro pode. E aproveitando a oportunidade para agradecer a presença do nosso evento, o vereador Carlos César, o vereador Josemir, o presidente da Câmara, Cláudio, e agradecer ao presidente. Por sempre estar nos ajudando nos nossos eventos, no nosso público. Todas as vezes, tudo, não só em eventos,

sendo usado de novo. Na festa das crianças, de novo, tem usado de novo. E agora, novamente,

quero ele sempre. Tenho uma bênção de ver vocês e continue assim. Que o ano que vem continue firme para que nós continuamos a realizar esse evento. Porque nossa vida não é só de trabalho. Nós temos que ter sim.

nós merecemos isso. Nós temos que trabalhar, mas a diversão também faz parte. E quando tem um evento desse no nosso povoado, quem fica a manicure ganha, quem arruma o cabelo ganha, cada quem vende sua bebida ganha. Então, assim, é um evento que movimenta o povoado e eu acredito que a população está gostando. De ver todos interagindo, todos ajudando, todos participando com muito carinho. Então, minha eterna gratidão ao público que vocês vêm fazendo, me ajudando nessa gestão. Gratidão a todos vocês, podem contar comigo, Água Quente, todos os outros convidados e a Seara. Vocês sabem que eu sou uma vereadora que é igual meu.

gostaria muito de agradecer a todos que foram ao evento, porque o nosso evento.

Sempre que eu tenho que dizer para mim, não vai

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Vocês vão ver o resultado, começa a pagar a minha.